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2: 9:28.

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2: 9:32.

Muito bem, gente. Bom dia para você. Muito obrigado, né? Nós estamos aqui quase chegando na hora do Padre Reginaldo Manzotti, né, gente? Todo mundo adora o Padre Reginaldo Manzotti, sem dúvida nenhuma. Ele é muito bom, né, gente? Sem dúvida nenhuma, nenhuma. Tá certo? Vamos ouvir agora Thaíde Alexandre, Eu Me Enganei. Bom dia.

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1: Senhor Jesus, abençoai este dia. Pai nosso que estais no céu, santificado seja o vosso nome. Venha nós o vosso reino, seja feita a vossa vontade, assim na terra como no céu. O pão nosso de cada dia nos dai hoje. Perdoai as nossas ofensas, assim como nós perdoamos a quem nos tem ofendido. E não nos deixeis cair em tentação, mas livrai-nos do mal. Amém. Senhor, eu peço a bênção. O Senhor esteja convosco. Ele está no meio de nós. Abençoai, Senhor, todos e cada ouvinte. E que este dia a Tua presença os acompanhe. Esteja à frente de cada um para os guiar. Esteja atrás para os proteger. Esteja ao lado de cada ouvinte para os amparar. Que a bênção de Deus esteja com todos. Pai, Filho, Espírito Santo. Amém. Um ótimo dia para você.
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0: Louvado seja nosso Senhor Jesus Cristo, para sempre seja louvado nesta Semana Nacional da Família. Nós estamos na quarta-feira mariana e vamos juntos continuar a rezar pela família. Família, torna-te aquilo que és. O amor jamais acabará. Rezando pela família, fazendo a novena de São Roque, terceiro dia, e quarta mariana, Nossa Senhora, rogai pelas famílias. Queridos filhos e filhas, eu saúdo a todos. Eu e minha casa serviremos ao Senhor. Diga isso antes de mais nada. Eu e minha casa serviremos ao Senhor. Deixe ecoar.
1: Eu e minha casa.
0: Quero saudar a todos nesta Semana Nacional da Família, pela Rádio Evangelizar, de onde tudo começa. As rádios irmãs, cujos nomes cito neste momento.
1: Meu lar, seja bem-vindo, pode entrar.
0: Saúdo a você pela TV Evangelizar, sinal digital em todo o país, em várias cidades, canal aberto. Pelo YouTube, Padre Manzotti Oficial. Aproveite e se inscreva. Tivemos a catequese ontem. Teremos a quaresma de São Miguel às 9h30, a partir de sábado, no YouTube Padre Manzotti. Saúdo pelo aplicativo da Associação Evangelizar é Preciso e todas as plataformas digitais. Vamos juntos, queridos filhos, queridas filhas, em nome do Pai, do Filho e do Espírito Santo. Amém. Naquele tempo, disse Jesus a seus discípulos: se teu irmão pecar contra ti, vai corrigi-lo, mas em particular, a sós contigo. Se ele te ouvir, tu ganhaste o teu irmão. Se ele não te ouvir, toma contigo mais uma ou duas pessoas, para que toda a questão seja decidida sobre a palavra de duas ou três testemunhas. Se ele não vos der ouvido, dize-o à igreja. Se nem mesmo a igreja ele ouvir, será tratado como se fosse um pagão ou um pecador público. Em verdade eu vos digo, tudo o que ligardes na terra será ligado no céu. Tudo o que desligares na terra será desligado no céu. De novo eu vos digo, se dois de vós estiverem de acordo na terra sobre qualquer coisa que quiserem pedir, isto vos será concedido por meu Pai que está nos céus. Pois onde dois ou três estiverem reunidos em meu

0: Tome, eu estou ali, no meio deles. Senhor, o teu santo evangelho hoje começa com várias questões práticas, que não é para desligar o irmão, mas atitudes sensatas, baseada na misericórdia, de como resgatar a pessoa em várias tentativas. Depois, Senhor, a tua palavra é clara. Onde dois ou três estiverem reunidos em seu nome, estaremos reunidos, estarás no nosso meio. Então, Senhor, hoje, nós somos mais que dois ou três. Somos milhares de pessoas que estamos aqui, reunidos na Trindade Santa. Estamos de acordo em pedir pela família, em pedir pelos lares, em pedir pelos casamentos, que a família seja restaurada. Nós estamos reunidos em na nome da Trindade para suplicar, pedir e clamar. Restaure a família, Senhor. E lembrando que hoje é Quarta Mariana, lembrar que Nossa Senhora nas bodas de Caná intercedeu. Está faltando vinho. Que Nossa Senhora continue a clamar. Está faltando amor. Está faltando perdão. Está faltando diálogo. Senhor, nós nos unimos às preces da Sempre Virgem Maria para pedir, clamar. E eu sei que se eu clamar, as muralhas não resistirão ao poder de meu Deus. Eu creio nisso, Senhor, e peço. E você que está comigo, fazendo a novena de São Roque pelas feridas expostas, em São Roque pelas feridas abertas, mas também as feridas da alma, as feridas do espírito, vamos clamar pelas feridas na família, mágoas, ressentimentos, e que a família possa voltar à sua vocação original, uma igreja doméstica. Senhor, nós te pedimos e clamamos hoje. E se você tem alguém, algum filho que está nas drogas, acredite, Senhor, eu peço e clamo, por intercessão de Nossa Senhora, afaste os vícios da minha casa. Afaste o vício do jogo. Afaste o vício do alcoolismo. Afaste, Senhor, por intercessão de Nossa Senhora, nós clamamos o vício do tabagismo. Afaste, Senhor, tudo aquilo que está destruindo a família, a mentira, a pornografia. Restaure minha família, Senhor, na verdade. Então tira a mentira, porque a mentira tem um pai e é o diabo. Nós clamamos e pedimos, Senhor. Escute o nosso clamor. Mulher, homem, filhos, se coloque em oração comigo agora, intercessão. Não é por acaso que nós estamos nesta Quarta Mariana. Não é por acaso que você está com o rádio ligado, com a televisão ligada. Sua família não vai bem? Clame ao Senhor. Peça ao Senhor. Eleve a Deus a sua prece. E hoje nós temos uma grande intercessora, Nossa Senhora. Ela que junto a Deus pede por nós. Ela que junto a Deus clama por nós. Pois, diz o Evangelho, onde dois ou três estiverem reunidos em meu nome, eu estou ali no meio deles. Obrigado, Senhor, por estar em nosso meio. Obrigado, Senhor, por estar conosco. Obrigado, Senhor. E muitas graças serão derramadas, muitas bênçãos serão dispensadas. Eu vou para o intervalo. Eu volto com a partilha de vida. Testemunhos, leitura orante. Volte comigo, voltamos já. Chame um amigo, uma amiga, voltamos já.
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0: descanso feliz. Começamos fazendo um momento de intercessão pela família. Você pegou a foto da família, colocou perto do rádio, não fez ainda, dá tempo, coloca perto da televisão. Eu quero lembrar que nós continuaremos, rezarei a missa do meio-dia, rezando pela família. Então você pode ligar 0800 410 6060. Você pode mandar um WhatsApp 41 3221 6060. Veja, Jesus disse: onde dois ou três estiverem reunidos, nós estamos em milhares de pessoas. E de repente você vai dizer: minha família não tem mais jeito, padre. Não, não diga isso. Diga: minha família tem sim, porque o Senhor está fazendo um milagre. O Senhor está fazendo um milagre na minha família. Ele está restaurando a minha família. Acredite nisso, filho, pega foto. Pode ser teu filho casado, você já pode ser bisavó, mas reze pelos seus filhos, reze pelos seus netos, reze pelos seus bisnetos. Filhos amados, e é nesse clima de oração, neste clima, que eu partirei em missão para os Estados Unidos. E eu digo que é missão. Sim. Pedi e recebereis. Procurai e achareis. É em oração que eu conduzirei sábado agora e domingo um retiro. E já peço oração do Brasil inteiro. Rezem por mim. Que Deus me dê saúde, que Deus me dê discernimento, que Deus me dê força. Povo dos Estados Unidos, as inscrições estão abertas. E eu digo para você, um retiro é um momento de cura, é um momento de libertação, é um momento de graça. 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Organize caravanas, vão com lotação, vamos juntos. Das 8h30 às 5 da tarde, pregação, adoração. E é nesse ritmo, viu? É nesse ritmo de cura e libertação. Neste sábado, das 8h30 às 5 da tarde. Domingo, das 8h30 às 5 da tarde. Você, nos Estados Unidos, tem o privilégio deste retiro. Você, de todo o Brasil, poderá acompanhar as pregações. 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E no mesmo espírito de fé, de oração, de intercessão, terça-feira, dia 25 de agosto, em Orlando, na Flórida, às 7 horas da noite, na Basílica do Santuário Nacional de Nossa Senhora, a Rainha do Universo. Brasileiros, cabo-verdianos, portugueses, juntos nesses momentos fortes de oração, eu espero por vocês. Marcondes, que a paz de Jesus esteja com você.
1: Sua bênção, Padre Manzotti.
0: Deus abençoe, Marcondes, de onde você fala.
1: Bom dia. Falo de Aracaju, Sergipe.
0: Um prazer falar com você, Aracaju.
1: Igualmente, chega, tô aqui me tremendo.
0: Ô, filha, filho, é um prazer.
1: É dois testemunhos.
0: É seu dia hoje. Então conte os testemunhos.
1: Vou contar o testemunho. Primeiro meu foi... Eu tive chikungunya. Aí fiz o estacamento, né, que pro hospital, mas eu sempre dizia... Tome água benta e passe no local. Isso. Era muita dor nas costas, os tornozelos ficou inchado.
0: Meu Deus.
1: Aí, eu tomando, aí, graças a Deus, eu não sinto mais dor nas costas, os pés desinchou. Foi o ano passado isso, entendeu?
0: Certo. Então, graça recebida...
1: Vida é graça testemunhada. Toca o sino, sacristão.
0: Isso.
1: Segundo testemunho.
0: Isto.
1: E foi do meu vizinho, ele bebia muito. Eu fiz o cordão de São José, a novena. Aquele mora aqui bem pertinho de mim.
0: Sim.
1: Ele bebia muito, era muita desavença na família. Fiz pro meu pai também, mas meu pai é teimoso, mas ele vai sair.
0: Vai. Também. Vai chegar a hora dele.
1: Eu comecei a perceber no ano passado, mês de novembro. Ele já deixou de beber, não tá bebendo mais, graças a meu Deus.
0: Amém.
1: Só agradeço a Deus todos os dias. Chega, eu tô nervoso falar com o senhor. Que
0: ô, é filho. Uma... E o seu vizinho?
1: Você sócio da como se diz? Você sócio aí.
0: Da obra evangelizar, vai ser colaborador. Tá bom, vai ser associado. E o seu vizinho parou de beber?
1: Oi?
0: O seu vizinho parou de beber?
1: Parou.
0: Deus seja louvado.
1: Eu recebi a partir de novembro do ano que passou, entendeu?
0: A São José rogou?
1: São José providenciou.
0: Providenciou, meu filho. São José, louvado seja Deus. Eu tenho muita devoção a São José. E o ano que vem vamos fazer de novo o cordão de São José.
1: Eu fiz esse ano pro meu sobrinho Aldevan, que ele tá nas drogas, mas
0: Jesus.
1: Eu vou vencer.
0: Isso.
1: Quero que você bota ele nas orações aí.
0: Aldevan Filho. Pode ter certeza, uma Semana Nacional da Família, hoje na missa do meio-dia, não só eu, mas todas as pessoas que falam comigo e mandam as intenções, ou aqueles que ligam, falam com os nossos operadores, fica pelo menos um mês as intenções na missa. Então vamos rezar nesta causa, tá bom, seu Marcondes?
1: Posso botar no nome das minhas duas filhas?
0: Claro, meu filho.
1: Thalita.
0: Tá.
1: Minha filha Camila, mora em Campina Grande.
0: Pois não.
1: E minha esposa Regina.
0: Pois não.
1: Meu pai, Eronildes.
0: Pedindo a Deus que ele pare de beber.
1: Parei de beber também, que eu fiz, como eu fiz o cordão pro meu vizinho, eu fiz para ele no mesmo ano, entendeu?
0: Mas vai chegar, filho, vai chegar.
1: Em nome de Deus, em nome do Senhor. E minha sogra Angelina.
0: Tá.
1: Meu cunhado Carlão.
0: Tá bom.
1: Você botar nas orações.
0: E a sua esposa?
1: A minha esposa Regina.
0: A Regina, tá certo.
1: É, Regina. E...
0: Deus abençoe, seu Marcondes. Meu abraço, Aracaju. Tem o YouTube, mas meu abraço, a Rádio Cultura FM. Dom Josafá Menezes da Silva, da Arquidiocese de Aracaju. Amado povo de Deus, me permita dizer, e eu preciso, que nós estamos na quinta etapa da campanha de Jesus das Santas Chagas. Por favor, venho pedir, você recebeu o boleto branco e o boleto verde. Você escutou, o seu Marcondes disse, eu vou me tornar um associado. Mas se você é associado, ainda não é, torne-se um associado como o seu Marcondes lá de Aracaju. Mas se você é, você já fez a sua contribuição. E a contribuição extra, padre, está difícil esse ano, padre. Está complicado demais, é verdade, gente. As coisas subiram, mas o nosso compromisso de evangelizar continua. O pouco que você der com Deus é muito. O pouco que você der com Deus é muito. Então, não deixe de fazer sua contribuição. Campanha de Jesus das Santas Chagas, quinta etapa. E já deve estar chegando. Sacristão, vai selecionando ali se por acaso alguém já recebeu este manto, esta flâmula, que é uma imagem de Jesus das Santas Chagas, que foi para todos os que estão colaborando. Se não chegou, vai chegar, da campanha extra de Jesus das Santas Chagas. Escute esse testemunho, por favor.
2: O meu nome é Maria do Carmo.
0: Pois não.
2: E eu falo de Presidente Prudente.
0: Pois não, filha.
2: Eu quero te contar que eu recebi a revista. Fiquei tão emocionada,
0: Opa.
2: Que eu até chorei quando eu abri e tinha a flâmula de Jesus das Santas Chagas. Fiquei muito feliz quando eu cheguei, aquele perfume suave, gostoso.
0: Essa era a proposta.
2: Nossa, eu não parava mais de cheirar aquele perfume de Jesus, como é gostoso. E peço para as pessoas que participem, colaborem, doem, para receber também a flâmula, que é muito linda. E ela está aqui agora abençoando a minha casa. Com aquele odor bem delicioso. Obrigada, Padre Reginaldo. Graça recebida é graça testemunhada, que isso também é uma graça, né?
0: Claro.
2: Abraços, Padre.
0: Deus abençoe. Eu volto comentando. E você lembra que ontem nós falamos do perfume de Jesus Cristo? O cheiro de Jesus Cristo? Nós voltamos com a leitura orante e eu volto comentando isto.
3: Amiga, acho que tem alguém nos seguindo.
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0: Faltam 3 dias para a quaresma de São Miguel. Toque a corneta, toque o chofar, sacristão. Sábado, a partir de sábado, 9:30 da manhã. Eu espero você. Espero você no YouTube Padre Manzotti Oficial. Será exclusivo do YouTube Padre Manzotti Oficial a quaresma de São Miguel. E eu convido você às 9:30 da manhã, sábado agora. Vamos começar 40 dias rezando, pedindo a intercessão de São Miguel, príncipe, guardião e guerreiro. Arcanjos de Deus, vem em meu auxílio. Arcanjos do Senhor, vem em meu socorro. Repito, faltam 3 dias, sábado agora, 9:30 da manhã, no YouTube Padre Manzotti Oficial, a novena de São Miguel Arcanjo às 9:30. Bom, querido povo de Deus, eu falava com a Maria do Carmo, lá de Presidente Prudente, Rádio Onda Viva FM, ela dava o testemunho, Dom Benedito Gonçalves dos Santos, e ela falava que ela recebeu a flâmula com o perfume. E ontem, gente, eu não sabia, mas ontem nós falávamos, e o texto da leitura orante diz assim, foi algo lindo demais, profundo demais, inclusive usei à noite numa reunião que tive. Como um perfume que se espalha por todos os lugares, somos usados por Deus, seja conhecido todas as pessoas. Porque somos como cheiro suave do sacrifício de Cristo oferece a Deus. Cheiro que se espalha entre os que estão sendo salvos e não salvos. E coloquei no Instagram, muita gente partilhou. A Maria do Carmo disse que se emocionou sentindo aquele perfume. E é representativo, é mostrar o perfume de Deus. Muita gente partilhou comigo aqui no Instagram. Senhor, que eu sinta a essência em meu coração. A Fátima, a Fabrício, também a Mônica, que essa essência sempre esteja na minha vida, no meu coração, no meu pensar. Te dou graças, Senhor. A Rodrigues diz assim: que todos os dias possamos anunciar a mensagem de Cristo e espalhar sua mensagem aos que precisam. É sobre isso que estamos falando, este perfume, que é um perfume do sacrifício de Jesus Cristo na cruz. Que nós sejamos portadores desta essência de Deus. Maravilha, né? E aí, quando você receber a flâmula, não deixe de perceber esse gesto de carinho que foi enviado. Bíblia aberta, cartilha de oração.
1: Que tua palavra preserve as nossas famílias.
0: Segundo Coríntios, capítulo 3, versículo 1 seguintes. E eu vou pular alguns versículos, então fique atento. Atento, filho, atenta, filha. Segundo Coríntios, capítulo 3. Sim, é claro que vocês são uma carta escrita pelo próprio Cristo, entregue por nós. Escute isso, também muito forte. Ela não foi escrita com tinta, mas o Espírito do Deus vivo. Ela não está gravada na placa de pedra, mas nos corações humanos. Dizemos isso por causa da confiança que temos em Deus por meio de Jesus Cristo. Senhor, eu tenho confiança em Deus. Diga isso, já reze. Eu tenho confiança em Deus por Jesus Cristo. Senhor, vamos juntos. Deixe a palavra de Deus te tocar. Versículo 7. Quando a lei me traz a morte, foi gravada nas placas da pedra lá no Monte Sinai. A glória de Deus apareceu e o rosto de Moisés ficou brilhando. O brilho do seu rosto já estava desaparecendo quando entregou a placa do povo de Israel. Mas mesmo assim esse brilho era tão forte que os israelitas não podiam fixar os olhos em Moisés. Veja a conclusão e o desdobramento do raciocínio de Paulo. Se o domínio da lei veio com tanta glória, e ele lembrou lá do Monte Sinai, Moisés subiu, houve uma teofania, realmente a terra tremeu, relâmpagos, Moisés desceu todo iluminado. Paulo diz, se assim foi na antiga lei, quanto maior é a glória que acompanha o domínio do Espírito Santo. Quanto maior é a glória que acompanha o domínio do Espírito Santo. E nós vivemos neste tempo do Espírito. Antes, diante de agora, não foi quase nada. A glória durou antes só por um momento, mas agora dura para sempre. É porque temos essa esperança que agimos com confiança. Senhor, é porque temos esperança que agimos com confiança. Grava esta frase. Não é um mero trocadilho, no Espírito Santo. É porque temos confiança, esperança, que agimos com confiança. Vou repetir de novo. Preste atenção, deixa essa palavra entrar. No Espírito Santo, é porque temos esperança que agimos com confiança. Você age com confiança? Padre, eu estou titubeando. Cadê tua esperança no Espírito Santo? A esperança nos faz agir confiantes. A tempestade é hoje, mas só hoje. A doença é hoje. Você não é doente, você está doente. Você está com medo, mas tem coragem. Repito. É porque temos esperança que agimos com confiança. Versículo 17. Aqui, a palavra do Senhor quer dizer o Espírito. E onde o Espírito está presente, aí existe liberdade. Portanto, todos nós, com o rosto descoberto, refletimos a glória que vem do Senhor. Esta glória vai ficando cada vez mais brilhante e vai nos tornando cada vez mais parecidos com o Senhor, que é o Espírito. Eu paro por aqui, mas volto rezando a palavra. Fique com a frase, anote, nem que for no pacote de pão que chegou. É porque temos esperança que agimos com confiança. Mas eu volto rezando isto. Volte comigo.
2: Falar sobre o luto não é fácil, mas não se planejar pode tornar tudo ainda mais difícil. 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

0: Gostaria que você rezasse um pouquinho e dissesse: Senhor, aumenta em mim a esperança que vem do Espírito Santo. E motivado por esta esperança, eu agirei com confiança. A esperança me dá confiança. Senhor, eu tomo para mim a palavra que diz que a tua glória cada vez mais brilha em mim e cada vez mais a ação do Espírito Santo me faz parecido com Deus. Olha que forte, filho. Essa glória vai ficando cada vez mais brilhante e vai nos tornando cada vez mais parecidos com o Senhor, que é o Espírito. Então, Senhor, vai me fazendo mais parecido com o Senhor. Vai transformando-me, Senhor, pela tua graça, pela tua glória, e que cada vez mais eu me torne parecido contigo. Amém. Lucinéia, que a paz de Jesus esteja com você.
1: Bom dia, padre.
0: Deus abençoe, Lucinéia. Você fala de onde?
1: Eu falo de Entre Folhas, Minas Gerais.
0: Entre Folhas, Minas Gerais. Um prazer falar contigo. Como você me acompanha?
1: Eu te acompanho pelo aplicativo da TV, né? Tá. Da TV Evangelizar e da Rádio Evangelizar. E também pelo YouTube. Mas tá mais bom. É pelo aplicativo mesmo.
0: Diga lá, Lúcia, por favor. E lembrando que ontem, quem acompanha pelo YouTube teve a oportunidade de mais uma catequese sobre as obras de misericórdia corporais. São 7. Diga lá, Lucinéia.
1: Padre, eu estou entrando em contato com o senhor, primeiramente para dar testemunho.
0: Pois né, não.
1: De uma graça que eu recebi e não recebi, como diz. Mas eu já me sinto agraciada porque... Há quase 2 anos atrás, vai fazer 2 anos em outubro agora, eu tive um tromboembolismo pulmonar, né? E eu fiquei 16 dias com trombose e não sabendo que era trombose, né?
0: Nossa!
1: Isso, trataram de ansiedade, trataram de pneumonia, mas graças a Deus, né, conseguiu descobrir a tempo e ainda... Eu tô aqui, né? Então eu costumo falar, eu falava assim que... Se caso eu recebesse a graça da cura, eu ia dar testemunho,
0: claro,
1: né, na minha igreja. Não precisava ligar para o senhor, não, mas eu penso assim, eu não fui curada, padre. Eu estou com tromboembolismo ainda, ele se tornou crônico,
0: certo,
1: né? Mas eu penso assim, eu estou viva, né?
0: Louvado
1: eu tô
0: seja
1: aqui,
0: Deus.
1: Eu tenho tratamento, se eu não tivesse tratamento, né, eu já poderia ter morrido,
0: certo,
1: digamos assim. E hoje eu estou aqui junto com os meus filhos, com minha família. Eu estou em tratamento ainda, mas eu ainda acredito na minha cura. Eu
0: tá
1: tenho
0: certo.
1: Fé em Deus.
0: Vamos rezar neste propósito.
1: Isso. E eu gostaria também de pedir uma oração para o senhor, porque eu recebi a capelinha segunda-feira.
0: Opa, você vai ser... Ah, não, você recebe a capelinha, é isso?
1: Isso, não, eu sou mensageira líder, eu me tornei mensageira líder da capelinha.
0: Toca a corneta, sacristão, tá aí, gente, que coisa boa, Lucinéia.
1: Obrigada, padre, amém, amém. E eu me tornei justamente por isso, padre, porque eu pensava assim, eu tinha que ter um propósito na minha vida.
0: Olha aí, que lindo.
1: Eu pensava assim, eu sou agraciada por Deus, né?
0: Claro.
1: Eu tenho uma família maravilhosa, um marido maravilhoso, filhos maravilhosos, né? Lógico que não é perfeita como nenhuma família é, né? E o meu segundo filho foi um milagre, né?
0: Certo.
1: Foi um milagre porque eu estava perdendo ele. E hoje ele canta salmo na igreja.
0: Oh, meu Deus.
1: Que coisa mais linda, né?
0: Que maravilha, Lucinéia. Então diga, graça recebida...
1: Graça testemunhada, padre.
0: Lucinéia,
1: toca o sino.
0: Quantas famílias já se inscreveram?
1: No momento eu estou com 11 famílias.
0: 11, mas você vai ver que vai multiplicar rapidinho.
1: Se Deus quer. Mas a gente, como eu recebi segunda-feira e nós estamos na semana da família, nós estamos em novena, né? E a gente vai começar mesmo começar o... E ela é linda, padre. Nossa, eu vejo ela aqui na minha frente, eu fico passando a mão dela, falo assim, nossa, ela é maravilhosa.
0: Que emoção, maravilha. Né? Tá certo, querida.
1: A gente vai começar semana que vem, se
0: tá
1: Deus
0: bom.
1: Quiser, tá? E aqui, eu poderia pedir oração
0: claro.
1: Também pelo meu irmão Fábio, que tá te ouvindo, pode ter certeza, ele é especial, ele te ouve todos
0: Deus abençoe, Fábio. Quem mais?
1: E meus pais, José Ferreira, né, e Maria do Carmo.
0: Tá.
1: E meu sobrinho Davi também, que ele é especial também, ele é Dal, padre, e ele te ama.
0: Como
1: te
0: é que é o nome dele?
1: Davi.
0: Davi, Deus abençoe você. Fábio, Deus abençoe você.
1: Ele é Dal, mas aqui, ele celebra uma missa do início ao fim, tá?
0: Ah, é?
1: Isso.
0: Que maravilha.
1: Aqui, padre, eu queria te falar o que me incentivou mais na capelinha. Eu sempre tive medo, muito medo.
0: Medo?
1: Sabe? Há muito tempo que eu tinha medo de não conseguir, né? De Deus, de não ter a capacidade suficiente. E eu ouvi um testemunho outro dia de uma criança, não sei de quantos anos, mas uma criança dando testemunho de que ele era líder da capelinha,
0: isso.
1: Sabe? Falando quanto que era importante e bonito ser. E foi aí que eu criei coragem, eu falei, não, é uma vergonha, né? Eu não sei, Deus vai me capacitar.
0: Claro, Deus chama e capacita. Deus abençoe Lucinéia, Entre Folhas, Minas Gerais, Dom Juarez de Lorto Seco de Caratinga. Querido povo de Deus, amados filhos, você encontra em todas as livrarias do Brasil e leia, reflita, inabalável, com fé, a tempestade vai passar. Dai-me, Senhor, uma fé inabalável. Dai-me, Senhor, uma fé inabalável. Diga isso. Veja, a decisão da Lucinéia, ter medo faz parte. Mas o medo não pode paralisar. Ela escutou uma criança e se tornou uma mensageira. Que tal você se tornar uma mensageira líder? 0800-410-6060. E peça, leia o livro. Dai-me uma fé inabalável, Senhor. Escute esse testemunho, por favor.
2: Me chamo Andréia Granja e sou associada há muitos anos. No dia 14/6, minha vizinha foi operada de perfuração no intestino.
0: Jesus.
2: Depois de 2 dias, ela começou com muita dor abdominal e começou a tomar muitos remédios para a dor e nada melhorava. Chamava ela para ir para a emergência, mas como ela tem um filho que é acamado de traumatismo craniano grave tem home care, ela não queria ir ao médico.
0: Imagina.
2: Quando acordei, fui direto à casa dela, pois estava preocupada. Ela já estava sentada me aguardando, não aguentava mais tanta dor. Levei para o Hospital Pasteur, aqui no Rio de Janeiro. Foi constatado que ela estava com perfuração no intestino em estado de sepsis. A cirurgia foi de urgência. Ela perdeu um pedaço de intestino e ficou em estado grave, apesar
0: de
2: estar. Daqui a 4 meses, ela irá reconstituir o intestino. Sigo ajudando ela com pós-operatório e com a bolsa de colostomia. Estou me programando para visitar o Santuário de Guadalupe.
0: Seja bem-vindo.
2: Obrigada, Padre Reginaldo, pela sua dedicação diária a todos nós. Que Deus o abençoe abundantemente a toda a equipe.
0: Amém. Louvado seja Deus, Andréia, de Rio de Janeiro. Lá temos a TV Evangelizar, canal 16.1, nos transmite a Rádio Catedral FM, Rádio Nossa Senhora de Copacabana FM, Cardeal Arcebispo Dorani João Tempesta, Andréia. E programe-se, sim, nós estamos com a 11ª Festa de Jesus das Santas Chagas, dia 21 a 27 de setembro. Venha celebrar conosco a semana inteira de festa, celebração, adoração, terços e tudo mais. Portanto, se organize, seja bem-vinda. Amado povo de Deus, eu vou para o intervalo e eu volto já. Que tal você se tornar agora um líder mensageiro da capelinha? 0800-410-6060. Hoje foi muito forte. Torne-se um mensageiro. Nós voltamos já.

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0: lá na Itália, eu trouxe uma imagem de São Miguel Arcanjo e vamos estar com ela rezando juntos, perto do lado de um ícone, com uma relíquia que eu trouxe do altar onde presidi missa em São Miguel, Monte Galgano, Itália. 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
1: Meu amor me cura.
0: Ó Deus, por intercessão de São Roque, curai as feridas do corpo, curai as feridas da alma. Ó Deus, por intercessão de São Roque, curai as feridas do corpo, curai as feridas da alma. São Roque, vós que não tivestes medo de se dedicar de corpo e alma aos cuidados dos doentes, e como prova de vossa fé e confiança, contraístes a doença, mas Deus não o abandonou, Deus o alimentou, e de um modo milagroso também o curou. São Roque, nesta novena pedimos, protegei-nos contra as doenças infecciosas, livrai-nos do contágio, livrai-nos das feridas abertas, físicas, emocionais e espirituais. São Roque, nesta novena, hoje, terceiro dia, livrai-me desta enfermidade que agora apresento. Senhor, peço por intercessão de São Roque pelos doentes dos hospitais, alívio dos sofrimentos e das dores. Eu me comprometo de também agir na caridade com aqueles que sofrem. São Roque, abençoai os médicos, fortalecei os enfermeiros, os intensivistas da UTI, os atendentes de hospitais, os voluntários, os cuidadores de doentes, e de modo especial curai as feridas expostas e as doenças graves. São Roque, livrai-nos de todo mal. São Roque, livrai-nos das infecções. São Roque, rogai por nós. O Senhor esteja convosco. Ele está no meio de nós. Semana Nacional da Família. Nossa Senhora, abençoai, Senhor, a água, a roupa dos enfermos, as fotos de família. Abençoai aqueles que mais precisam. Abençoai aqueles que estão desanimados, e a palavra vem dizer hoje: porque eu tenho esperança, eu ajo com confiança. Em nome do Pai, do Filho e do Espírito Santo. Amém. E eu me despeço pelas mãos de Maria. O clipe. 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
3: Ô Valdir Barbosa, o café pode ficar mais caro após o terremoto atingir a principal região produtora da Colômbia.
4: O terremoto na Colômbia atingiu várias regiões cafeeiras e levantamentos estão sendo feitos para se apurar o estrago até agora. O epicentro do terremoto foi exatamente na região chamada Eixo Cafeeiro, que começa em Cali, cidade bastante atingida, seguindo para Quindio, Pereira, Manizales e Medellín. Região bastante montanhosa, turística e com transporte rodoviário e aéreo em condições reduzidas, à exceção de Cali e Medellín. Voando por essa região, só se vê café espalhado pelas montanhas. Só para ilustrar, em abril de 2011, o Cruzeiro foi jogar contra o Once Caldas pela Copa Libertadores em Manizales. O voo saiu de Bogotá, desceu em Pereira e a delegação seguiu mais 50 quilômetros de ônibus, subindo serra, rodovia cheia de curvas para Manizales, onde o aeroporto só recebe aeronaves de pequeno porte. Lá, o Cruzeiro venceu por 2-1 e foi eliminado aqui por 2-0. Nessa região, o terremoto foi muito forte. Muitos cafezais tombaram e ainda não foi feita nenhuma avaliação geral sobre o café, já colhido e guardado em sacas. A Colômbia tem um café arábica de alta qualidade e a marca Juan Valdez é uma das mais conhecidas do mundo, tendo sido criada na década de 50 por uma agência de comunicação de Nova York. Trata-se de uma figura emblemática de chapéu ao lado de sua mula Conchita, que virou marca mundial, hoje com várias cafeterias espalhadas pelo mundo. A Bolsa de Nova York já deu um toque para cima nos preços do café arábica. Como os estoques mundiais estão bem ajustados, se houver uma quebra significativa na produção colombiana, os preços podem ter nova disparada do café no mundo inteiro. Caia Agro, Valdir Barbosa.
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7: 11:08.
8: Operação Agora mira suspeitos do PCC por sequestro e tortura de advogado. Direto da capital paulista, o repórter Yuri Cavalieri tem as informações. Bom dia, Yuri.
9: Bom dia, Eustáquio. O Ministério Público de São Paulo, por meio do GAECO, o Grupo de Atuação Especial de Combate ao Crime Organizado, e também a Polícia Militar, cumprem agora mandados contra 7 investigados do PCC por envolvimento em crimes de associação criminosa, sequestro, extorsão, tortura e ameaça contra um advogado na Baixada Santista, que é o litoral sul aqui de São Paulo. A operação foi realizada para interromper a atuação da facção, preservar a integridade da vítima e reunir provas para o avanço do caso. Ao todo, foram cumpridos 19 mandados de busca e apreensão no Guarujá, São Vicente, Praia Grande e Cubatão, no litoral paulista, além de Florianópolis, em Santa Catarina. As ordens judiciais foram cumpridas em imóveis ligados aos investigados, estabelecimentos comerciais relacionados à quadrilha e também em um endereço apontado pelas autoridades como local onde esse advogado teria sido mantido em cativeiro. De acordo com o Ministério Público, as prisões temporárias têm como objetivo desarticular lideranças do PCC que atuam na Baixada Santista. Essas investigações continuam sob sigilo para preservar as investigações em andamento. Eustáquio Ramos e Fernanda Viegas.
7: 11:09.
10: Homicídio em Contagem. A amiga da vítima foi quem matou o agressor.
11: Já foi encaminhado para o IML de Belo Horizonte o corpo de Silvio Santos Porto, de 42 anos, morto após invadir a casa da ex-companheira no bairro Praia, em Contagem. A mulher levou uma facada no ombro, mas uma amiga estava na casa, interveio, conseguiu pegar a faca das mãos de Silvio e esfaqueá-lo até a morte. Conforme a vítima, ela conheceu Silvio em 2020 e até o ano passado eles mantiveram um relacionamento que terminou após a mulher descobrir que Silvio a traía. Porém, Silvio não aceitava o fim do relacionamento e desde então perseguia a ex-companheira, que inclusive tinha medida protetiva contra o homem. Conforme a polícia, a mulher contou que após conseguir se livrar do agressor, ela e a amiga correram para a rua, receberam a ajuda de um motorista que passava pelo local e elas foram levadas para a UPA JK. A mulher teve um ferimento no ombro e passa bem. A suspeita, de 32 anos, que reagiu ao crime salvando a amiga, está à disposição da justiça. Repórter Amanda Antunes.
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7: E vamos à previsão do tempo.
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13: 11 e 12.
14: Agora, as condições do tempo.
15: A quarta-feira ainda será de sol entre muitas nuvens na faixa leste de Minas Gerais. As temperaturas máximas voltam a subir em todo o estado, mas o calor intenso deve retornar apenas a partir de sexta-feira. Por outro lado, baixos índices de umidade persistem no norte e oeste mineiro, regiões que não terão melhora no tempo seco. Céu nublado a parcialmente nublado no Jequitinhonha, Mucuri e Rio Doce. Céu parcialmente nublado a claro na Zona da Mata e Metropolitana. Demais regiões, céu claro a parcialmente nublado. Névoa seca no Noroeste, Norte, Central Mineira e Triângulo Mineiro, Alto Paranaíba. BH terá uma quarta-feira de céu nublado a parcialmente nublado. Na capital mineira, a temperatura máxima deve chegar aos 28 graus e a umidade fica em torno de 35% à tarde. Repórter Aline Neves.
13: 11 e 12.
16: Operação Agora da Polícia Federal investiga 45 médicos que teriam comprado documentos falsos para obter registro profissional. De Montes Claros, a repórter Janaína Sacerdote acompanha. Bom dia, Janaína.
17: Bom dia, Eustáquio Ramos e Fernanda Viegas.
18: Bom dia.
17: A Polícia Federal deflagrou nesta quarta-feira a Operação Canudo, que combate um esquema de venda de diplomas falsos e falsificação de documentos para facilitar o acesso a cursos de medicina. Ao todo foram cumpridos 4 mandados de busca e apreensão em Montes Claros e Bocaiúva, em Minas Gerais, e em Barreiras e Luiz Eduardo Magalhães, na Bahia. A justiça também autorizou 2 prisões preventivas e uma prisão temporária contra outros envolvidos. Pelo menos 45 pessoas já registradas como médicas em conselhos regionais de medicina teriam pago ao grupo para obter documentos usados para viabilizar o registro profissional. As investigações começaram em 2020. Apresentado ao Conselho Regional de Medicina do Rio Grande do Sul. Segundo a PF, o grupo teria falsificado e comercializado diplomas, históricos escolares e outros documentos acadêmicos. Material era utilizado para facilitar a entrada ou a transferência de estudantes para cursos de medicina, inclusive em períodos próximos à conclusão. De Montes Claros, repórter Janaína Sacerdote.
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2: Segurança é reforçada em Belo Horizonte para o primeiro jogo entre Cruzeiro e Flamengo pelas oitavas de final da Libertadores.
3: Começa logo mais, ainda durante esta manhã, a operação especial da Polícia Militar para garantir a segurança no jogo entre Cruzeiro e Flamengo. Será a primeira partida pelas oitavas de final da Copa Libertadores da América. Hoje o Mineirão recebe 57 mil cruzeirenses e 3 mil flamenguistas. Os ingressos estão esgotados. Militares já começam a monitorar na BR-040 mais de 10 ônibus da torcida visitante. Quem detalha todo o planejamento é o comandante do Batalhão de Choque da Polícia Militar, Tenente Coronel Henrique Nunes.
4: Teremos o Batalhão de Choque, que será responsável, além da escolta das torcidas organizadas, será responsável também pelo policiamento interno do Mineirão. Que a gente pede atenção dos torcedores é justamente isso, para ter uma separação ideal entre os torcedores do Flamengo e do Cruzeiro. Outra atenção que a gente pede especial é que os flamenguistas não comprem ingressos do Cruzeiro. Nós teremos 3 mil ingressos para o torcedor do Flamengo e 57 mil ingressos para o torcedor do Cruzeiro. E a separação física dentro do estádio é a ideal pela organização.
3: Para melhor atender o torcedor do Cruzeiro que vai ao estádio, o Batalhão de Trânsito da Polícia Militar vai implantar várias mudanças para garantir mais fluidez dos veículos no entorno do Gigante da Pampulha. Quem detalha é a comandante do Batalhão de Trânsito de BH, Tenente Coronel Laila Brunella.
5: Na Avenida Antônio Carlos, 3 horas antes, toda a questão semafórica começa a ser trabalhada no intermitente. Então nós teremos agentes de trânsito da Guarda, da Polícia Militar e BH Trans que farão esse fluxo acontecer de maneira mais ágil. Porém, nós sabemos que a retenção ali, ela é inevitável pelo volume de veículos se deslocando na rotina, né, no acontecimento normal da cidade, para além das questões de deslocamento para o jogo.
3: Repórter Clever Ribeiro.
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6: Noite pesada hoje no futebol, pesada no bom sentido, né, Nath Fiosa? O Galão da Massa contra o Bragantino lá em Bragança Paulista, Copa Sul-Americana, e aqui Mineirão, a gente sabe, Mineirão vai tremer, né? Cruzeiro e Flamengo, um dos maiores jogos aí dos últimos meses.
7: Dá pra gente dizer, Eustáquio, que é uma noite de gala, né? Porque nós teremos Copa Sul-Americana, teremos Libertadores e vai ser noite de galo também, porque daqui a pouco nós vamos falar do duelo do Atlético contra o Bragantino, mas antes a gente destaca esse jogaço pela Libertadores. O torcedor do Cruzeiro já acordou hoje empolgado, ansioso, né? Chega o Natal, mas não chega 9:30 da noite pra esse Mineirão ficar lotado. O Cruzeiro buscando vencer o Flamengo, jogo de ida das oitavas de final da Copa Libertadores, um momento muito especial pro Cruzeiro, para a sua torcida, retornando ao torneio continental, né? É, esse torneio de suma importância na vida do Cruzeiro, na história do clube. E agora o repórter Emerson Pancieri também com a gente aqui no Jorge, porque o técnico Arthur Jorge vai precisar fazer algumas mudanças no time, jogadores que estão suspensos, mas ainda assim um Cruzeiro forte para fazer o seu dever de casa, porque a gente sabe, o duelo como um todo será muito difícil, o jogo na semana que vem lá no Maracanã, ainda mais complicado. Não é isso, Emerson Pancieri?
8: Chegou o tão aguardado confronto contra o Flamengo na Copa Libertadores da América, um dia de muita expectativa, de ansiedade do torcedor, com certeza. A bola rola às 9:30 da noite e todos os ingressos comercializados, é casa cheia, é Mineirão lotado para hoje. Inclusive, tome cuidado, hein? Com falsificação, tem muita gente querendo levar vantagem, não caia em golpe. Sobre a formação do técnico Arthur Jorge, não tem o Fagner, tá suspenso, o William joga. Não tem o Lucas Romero, suspenso. Matheus Henrique, Mateuzinho deve começar a partida. Provável formação do Cruzeiro com Otávio no gol. O William na direita, a zaga de Fabrício Bruno, Jonathan Jesus e Rojas, ou Vidalba na esquerda, no meio campo, Matheus Henrique, Gerson com a presença do Matheus Pereira. Na frente, Arroio. Será que começa o Kaique Kenjo? Ele já vai começar com o Wesley, que marcou o gol diante do Mirassol. E o atacante Caio Jorge, cheio de moral, com os gols marcados nas últimas partidas. É o Cruzeiro, querendo fazer bom resultado, pensando no jogo da volta, Nath.
7: Tá certo, Emerson Pancieri, muito obrigada pelas informações. O Flamengo, que chegou ontem à noite em Belo Horizonte, já concentrado também para esse jogo tão importante. Ainda sobre Copa Libertadores, ontem nós tivemos o Fluminense em campo, mas só empatou com o Independente Rivadavia da Argentina, 0-0, jogo que foi disputado no Maracanã. Agora vamos falar também, aliás, antes de mudarmos para a Copa Sul-Americana, além de Cruzeiro e Flamengo hoje no Mineirão, nós também teremos o Palmeiras, viu? Jogando contra o Cerro Porteño mais cedo, às 7 da noite, lá no Nubank Park, em São Paulo, a casa do Palmeiras. Então, 3 brasileiros hoje em campo pela Libertadores, Palmeiras e Cerro Porteño, e Cruzeiro também, e Flamengo fazendo esse duelo aí nacional, né? Valendo uma vaga nas quartas de final da Liberta. Vamos falar também de Copa Sul-Americana, destacando que ontem tivemos o jogo do São Paulo contra o Bolívar. O São Paulo teve que jogar lá no Hernando Siles, né? Estádio que fica em La Paz, na Bolívia, uma altitude muito grande. O São Paulo conquistou um bom resultado, empatou por 1-1 com o Bolívar, vai decidir a classificação no Morumbis na próxima semana. E hoje nós teremos o Atlético, um duelo aí também entre brasileiros na Copa Sul-Americana, né? A exemplo do que está acontecendo na Libertadores. O Atlético em Bragança Paulista, primeiro jogo fora de casa, quer conquistar um bom resultado para depois resolver na Arena MRV junto com a sua torcida, e o técnico Eduardo Domingues preparando um time forte, um galo forte, o que tem de melhor para esse confronto na Sul-Americana. Não é isso, Cláudio Rezende?
9: É, o Galo bastante reforçado, a expectativa é essa, com o que tem de melhor para entrar em campo às 7 da noite, estádio Cícero Souza Marques, em Bragança Paulista, aqui no interior de São Paulo. O técnico Barba Domingues, que no fim de semana optou por preservar vários titulares, iniciaram no banco de reservas contra o Remo, em Belém do Pará. Renan Lodi estava suspenso, retorna normalmente na ala pela esquerda. Um provável Galo de Everson, Natanael, Juan Lianco e o Renan Lodi. Meio campo com Maicon, deve ser Alan Franco, com Victor Hugo e o Bernard. O ataque do Galo com o Coelho ou o Preciado e o Cassierra. Sobre o meio campista Fred, ontem esteve em ação pelo Fenerbahçe, jogo da Liga dos Campeões da Europa na Áustria, e após a partida, torcedor do Fenerbahçe ovacionou o jogador, ele retribuiu agradecendo em um tom de despedida. A novela está próxima de um fim feliz para o torcedor atleticano. O jogador deve ser confirmado em breve como reforço do Galo.
7: E falando nesses dois times, teremos clássico mineiro na Copa do Brasil. Sorteio ontem dos duelos das quartas de final, a exemplo do que aconteceu em 2025. Cruzeiro e Atlético vão se enfrentar mais uma vez e nós já sabemos agora as datas desses confrontos. Não é isso, Wellington Campos?
10: A CBF já definiu os dias e os horários dos dois jogos de Cruzeiro e Atlético nas quartas de final na Copa do Brasil. No dia 25 de agosto, terça-feira, 9 da noite, Cruzeiro e Atlético jogam no Mineirão. O jogo de volta será no dia 1 de setembro, também uma terça-feira, 9 da noite, na Arena MRV para Galo e Cruzeiro. Quem vencer, quem passar, quem avançar, leva R$ 9 milhões e vai pegar o classificado de Internacional e Grêmio.
7: Obrigada, Wellington Campos. De um lado do chaveamento, então, Cruzeiro contra o Atlético, teremos o Grenal, Grêmio e Internacional, e do outro lado do chaveamento, mais um clássico, Palmeiras e Santos, e também o duelo entre Vasco e Vitória, os confrontos aí de quartas de final, já definido também o chaveamento das semifinais, o caminho até a grande decisão, jogo único, no dia 6 de dezembro. 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
2: 11:27.
3: Lula deve se reunir hoje com o presidente do Senado, Davi Alcolumbre, e também pretende se encontrar com o presidente da Câmara dos Deputados, Hugo Mota. Vamos então a Brasília falar com o nosso repórter Pedro Nascimento sobre esses encontros. Ô Pedro, eles ocorrem em meio ao esforço do governo para avançar com pautas de interesse do Executivo no Congresso? Essa
4: é
3: a ideia?
4: Bom, claro, Fernanda, essa é a ideia, né? Até porque faz parte da estratégia do governo de alinhar essa relação com o Congresso nessa primeira semana de esforço concentrado, que o Congresso, né, deputados e senadores voltaram aqui a Brasília e pretendem colocar em pauta alguns projetos para votação hoje e também nas próximas semanas. Só que a gente sabe que tem outros elementos também que envolvem, claro, as eleições de 2026. O presidente Lula, inclusive, já teve em conversas com o presidente da Câmara dos Deputados, Hugo Mota, agradeceu o apoio que o deputado teve, né, a tentativa de reeleição do presidente Lula, Hugo Mota, que apoiou o Lula nessa tentativa de reeleição, já fez essa declaração, e a direção nacional do partido, contrariando, inclusive, a direção nacional do partido, né, Hugo Mota, que é do Republicanos da Paraíba, o Republicanos que declarou neutralidade, né, só que liberou os diretórios estaduais para escolherem seus candidatos e Lula, portanto, já ganhou esse cabo eleitoral de forma antecipada, né? Segundo interlocutores, o presidente Lula quer aproveitar essas reuniões justamente para discutir essas prioridades, né, do Congresso e também organizar a agenda de votações, visto que o governo tem interesse em diversas pautas, como por exemplo no Senado, a gente tem a PEC que reduz a jornada de trabalho, né, que é o fim da escala 6x1, você tem também a PEC da Segurança Pública, são esses pelo menos os projetos que o governo apoia, além de outras iniciativas também que partem do Congresso Nacional, mas que tem apoio ali da base do governo. Devem participar dessas conversas com Hugo Mota e com Davi Alcolumbre o ministro da Secretaria de Relações Institucionais, José Guimarães, e também a líder do governo no Senado, nova líder, que é a Tereza Leitão. A expectativa é que o presidente Lula também busque essa aproximação com Davi Alcolumbre, encontro que acontece em meio às articulações, como eu disse, para a votação da 6x1, e Alcolumbre, que tem feito jogo duro, diz que não vai chancelar o texto que foi aprovado na Câmara, mas o governo está tentando fazer com que o texto que foi aprovado na Câmara justamente seja votado em uma reunião para resolver este impasse.
5: Obrigado. Pedro Nascimento, ao vivo de Brasília. 11:29.
3: Um juiz de Minas Gerais está impedido de exercer as funções até uma decisão final da Corregedoria Nacional de Justiça.
5: O afastamento foi determinado pelo Conselho Nacional de Justiça após o magistrado ser flagrado bebendo vinho no bico da garrafa e fumando durante uma sessão virtual de julgamento.
3: Antes da decisão do CNJ, a Corregedoria Geral de Justiça de Minas Gerais já havia determinado o afastamento imediato do magistrado e a redistribuição dos processos que estavam sob a relatoria do juiz.
6: O órgão especial do Tribunal de Justiça de Minas Gerais decidiu por unanimidade em sessão extraordinária pelo afastamento imediato do juiz de segundo grau, Milton Lívio Lemos Salles, que foi visto bebendo vinho e fumando durante uma sessão de julgamento virtual. Anteriormente, o magistrado já havia sido afastado de forma cautelar pelo Corregedor-Geral de Justiça do Estado Inclusive, o Corregedor Nacional de Justiça, ministro Mauro Campbell Marques, instaurou uma reclamação disciplinar para apurar a conduta do juiz. A decisão foi aprovada pela OAB Minas Gerais. Segundo o presidente da entidade, Gustavo Chalfun, a conduta do magistrado não foi sóbria nem adequada ao exercício da função.
2: Era exatamente a decisão que a OAB pleiteava, o afastamento cautelar do magistrado, por ofensa à lei orgânica da magistratura. Nós vimos com bons olhos, vimos que essa era uma decisão correta e que emanava principalmente da necessidade não só da imparcialidade, mas também da sobriedade de um magistrado no exercício das suas funções.
6: Os processos judiciais que estavam sob a relatoria do juiz serão redistribuídos em razão do afastamento. Entre as medidas determinadas, Milton Lívio Lemos Salles perde as credenciais e permissões de acesso aos fóruns e prédios do TJMG. Tem suspenso o direito ao porte e ao registro de arma de fogo e fica impedido de utilizar veículos oficiais do Tribunal de Justiça de Minas Gerais. Após a ampla repercussão, o juiz gravou um vídeo em que afirmou estar sendo difamado e fez diversas acusações contra o próprio TJMG, o STJ e o STF. Repórter Gustavo Cícero.
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11: Continua na capital federal porque a reaproximação entre o senador Flávio Bolsonaro e a ex-primeira-dama Michele marca uma nova fase da campanha do PL na disputa pela presidência da República.
12: A ex-primeira-dama Michele Bolsonaro e o senador Flávio Bolsonaro apareceram juntos pela primeira vez desde a crise que expôs divergências entre os dois durante a montagem da campanha presidencial. O encontro aconteceu aqui em Brasília e marcou a retomada da participação de Michele na campanha do candidato do PL ao Palácio do Planalto. Antes das gravações de materiais eleitorais, os dois tiveram uma conversa reservada e também participaram de uma reunião com candidatos ao Senado. Flávio destacou a importância da presença da ex-primeira-dama na campanha.
13: Michele estará aqui também, uma grande honra para a gente. E ela, uma pessoa qualificada, alguém que certamente, por exemplo, a comunidade surda praticamente ali não tinha nenhuma atenção antes de Michele, passou a ser outra realidade de tratamento que foi dado para essa comunidade após o trabalho dela. E é uma pessoa que com certeza, junto com a Biaquissa aqui no DF, vão ser grandes representantes e vão ter, obviamente, acesso a direto à presidência da República para as demandas aqui.
12: Depois do encontro, Michele disse que deixou os desentendimentos para trás e falou que o foco agora é fortalecer a candidatura do enteado. Apesar da reaproximação, ela afirmou que a participação presencial na campanha ainda vai depender da rotina de cuidados com o ex-presidente Jair Bolsonaro, mas garantiu apoio nas redes sociais e na mobilização do eleitorado feminino.
14: Para estar aqui hoje pela manhã já não foi tão fácil. Tenho que deixar tudo pronto em casa e pedir ajuda para minha funcionária para ela poder ficar um pouquinho mais tempo até eu chegar. Então, viajar eu não sei como vai ser. Acho que a gente vai viver um dia de cada vez, a gente vai tentar se organizar. Mas ele pode contar comigo nas redes sociais e contar também com a força feminina que está espalhada pelo Brasil.
12: A expectativa de aliados é que ela participe de poucos eventos presenciais ao lado de Flávio, concentrando a atuação na propaganda eleitoral e na mobilização de mulheres por todo o país. De Brasília, Aline Peçanha.
10: Agora, a análise do âncora da CNN Brasil, William Vaque.
15: Quem vai decidir a eleição só vai decidir nas últimas horas antes das eleições. E o que isso significa? É um enorme grau de imprevisibilidade sobre o resultado final. A rigor, o que as pesquisas indicam há meses continua no mesmo patamar, no fundo no mesmo patamar. E o que elas indicam é uma clara divisão do eleitorado em praticamente duas metades sólidas, com uma vantagem numérica a favor de Lula neste momento contra Flávio Bolsonaro. Essa vantagem oscila, mas ela está parada ali uns 4 pontos já há meses. Essa situação, ela é estável. Assim, uma constatação a partir dos mesmos levantamentos que a parcela decisiva nas eleições é pequena, é reduzida. São os chamados independentes. O que se revela agora nas pesquisas é que esse grupo decisivo só vai formar seu voto nos últimos dias antes da votação, talvez mesmo só no próprio dia da eleição. Há fatores amplos e estruturais ajudando ou prejudicando um e outro lado. Os principais continuam também os mesmos ao longo desses últimos meses: segurança pública, corrupção, custo de vida. Até aqui, os envolvimentos de um lado e de outro, neste ou naquele escândalo, não se revelaram, de acordo com os números, não se revelaram decisivos. Pelo menos considerando os dados dos quais dispomos, que são os levantamentos de intenção de voto, não dá para dizer que alguém está ganhando por causa de qual escândalo. Porém, quando um grupo numericamente pequeno de eleitores é o grupo definidor da votação, esse grupo só pretende indicar seu favoritismo, ou seu favorito, perdoem, quando falta muito pouco tempo. Quando essa situação se cria, aumenta a possibilidade de que acontecimentos imprevistos joguem então a eleição para um lado ou para o outro. Em outras palavras, é uma eleição à mercê do imponderável. Os profissionais da marketagem política acham que o começo da campanha oficial, isto é agora, a semana que vem, terá grande importância. Pelo jeito, o que terá grande importância é algo do que hoje ninguém tem a menor ideia. Da CNN em São Paulo, William Vac.
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22: A indústria mineira perde força pelo segundo período consecutivo. Da redação do Diário do Comércio, o repórter Leonardo Moraes tem as informações. Bom dia, Leonardo.
23: Bom dia. A produção da indústria de Minas Gerais recuou 1,3% em junho deste ano, na comparação com maio. O resultado marca a segunda queda mensal seguida e acumula retração de 3% em apenas 2 meses. Os resultados são da pesquisa industrial mensal do IBGE. No ano, o setor acumula alta de menos de 1% no estado, enquanto o resultado nacional registra avanço de 1,5%. A desaceleração em Minas foi impulsionada pela metalurgia e pela indústria extrativa. Para os próximos meses, o desempenho dependerá do cenário externo e da produtividade local. Leonardo Moraes.
21: 11:42.
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22: Ô Rita, o mercado reage negativamente aos sinais recentes da economia, mesmo após a inflação oficial desacelerar e retomar para dentro do intervalo da meta.
24: De novo, eu sempre te peço para você raciocinar junto comigo, você que tá aí, para que a gente possa tentar entender esse país chamado Brasil. Nós tivemos ontem um número muito importante divulgado pelo IBGE, a inflação fechada do mês de julho. E como era esperado, a inflação veio próxima de zero, 0,07%. Na prévia da inflação, no IPCA 15, a medida foi de 0,06%. Pelo lado da pressão nos preços, nós tivemos, de novo, a conta de energia elétrica residencial, que subiu em média 3,09%. Do outro lado, aliviando a inflação, nós tivemos uma deflação, uma queda média nos preços de 0,67% dos alimentos, principalmente os alimentos in natura, no grupo alimentação e bebidas. Tivemos também, na conta de transportes, um alívio provocado pelos combustíveis. E aí a gente registra a queda do etanol, já que gasolina e diesel continuam subsidiados pelo governo. E temos pela frente uma escalada de novo no conflito entre Estados Unidos e Irã. Mas o governo está fazendo aí a parte dele, indo contra a precificação de mercado, mas colaborando no controle, entre aspas, da inflação, porque um dia a conta chega. E aí, o que que aconteceu? A inflação de 0,07% fez com que, em 12 meses, a inflação acumulada ficasse em 4,44%, pela primeira vez desde abril, abaixo do teto da meta, 4,5%. Pela lógica, o que que nós deveríamos ter em um dia em que a inflação está domada? Deveríamos ter uma bolsa em alta, já que as empresas, né, poderiam se valorizar com o investidor, enxergando a possibilidade de corte de juros, de um custo de capital mais baixo para as empresas, dado o controle da inflação. Poderíamos ter os juros futuros em queda na B3 pelo mesmo motivo. E um real mais apreciado em relação ao dólar, com a entrada de capital estrangeiro para comprar a bolsa brasileira. Mas não foi isso que aconteceu, pelo contrário. O JP Morgan começa a precificar o risco Brasil e rebaixou a recomendação para a bolsa brasileira, de acima da média para neutra. E abaixou também a perspectiva de pontos para o fechamento do Ibovespa no final do ano, de 190 mil para 185 mil. A bolsa, a B3, através do Ibovespa, caiu quase 3%, 2,5%. O dólar disparou, quase 1% de alta, fechou a 5,16%. E os juros futuros fecharam em alta, todos. que aconteceu, gente? Esse dado da inflação mora no passado e o mercado precifica o futuro. Nós tivemos uma piora na percepção de risco Brasil e ainda pesquisas eleitorais apontando Lula como vencedor no primeiro e no segundo turno em cima do candidato que poderia mudar esse modelo desse Estado inchado e gastador. Portanto, o mercado vendeu o Brasil ontem em cima da perspectiva futura de manutenção dos juros em um patamar elevado, porque esse controle da inflação é momentâneo. O El Niño vem aí. Rita Mundim.
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27: Edilene, a forma como a chapa do Republicanos foi registrada na ata da Convenção Estadual em Minas pode levar adversários do senador Cleitinho à Justiça Eleitoral. Explica isso pra gente. Bom dia.
28: Bom dia a todos. Pois é, a candidatura de Cleitinho tem incomodado e alguns adversários do senador, que é candidato ao governo de Minas, avaliam a possibilidade de entrar na Justiça Eleitoral contra o registro da ata da convenção do Republicanos. A alegação desses adversários de Cleitinho, com os quais eu conversei, de mais de um partido, é que o registro da chapa na ata não poderia ter sido feita em aberto. Nós acompanhamos que o último dia para a realização das convenções foi o dia 5 e na ata do Republicanos, como ainda não havia uma decisão sobre a candidatura de Cleitinho, o partido aqui em Minas Gerais registrou a ata para a chapa majoritária em aberto, com o nome do vice, do governador e dos dois candidatos ao Senado sem preenchimento. E constou também, porque foi dito na convenção, de que havia uma intenção de que Cleitinho fosse candidato pelo Republicanos, caso ele tivesse condições pessoais que favorecessem e ele decidisse ser candidato. Nesse momento, Cleitinho ainda não havia convencido o presidente nacional do partido, Marcos Pereira, sobre a sua candidatura. Então, alguns partidos avaliam e têm uma tese de que, primeiro, a ata não poderia ter ficado em aberto, dependendo de um acordo que ainda não tinha sido feito. Só que o advogado do Republicanos, que é Raimundo Cândido Neto, diz que não há polêmica, que ela está sendo criada pelos adversários que estão incomodados com a candidatura de Cleitinho. De acordo com ele, a legislação eleitoral prevê que a ata possa ficar em aberto, que o partido tem que decidir se terá ou não candidato ao governo. Mas indicar um nome, isso pode ser delegado à executiva do partido, o que foi feito pelo Republicanos, escreveu em ata que a decisão seria tomada posteriormente pela executiva e que não há qualquer problema nisso. Mesmo que haja um questionamento judicial, a defesa do Republicanos acredita que não vá surtir efeito, porque de acordo com Raimundo Cândido Neto, que é o advogado do partido, essa é uma causa interna corporis no juridiquês, que significa que as decisões do partido até o dia 15, que é o dia do registro da candidatura, são as decisões que o partido é que cuida disso. Na convenção tem que indicar que a decisão pode ficar presente executiva, mas não necessariamente indicar um nome específico para a candidatura. Então, de acordo com ele, não há jurisprudência que possa derrubar a candidatura de Cleitinho e ela ficará mantida. Então, apesar do incômodo de outros adversários em outras legendas, a candidatura de Cleitinho deve ser mantida e, segundo a defesa do partido, não há qualquer motivo para temer que a candidatura dele seja derrubada por um recurso eleitoral de um adversário dele, argumentando que o registro foi feito em desconformidade com a lei.
22: Edilene Lopes, coluna em cima do fato.
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8: 11h53.
22: Sem ajuda do exterior, a Colômbia intensifica as buscas por sobreviventes após o terremoto deixar mais de 200 mortos. Daniela Franco.
9: A Colômbia chega nesta quarta um momento decisivo nas buscas por sobreviventes do terremoto que atingiu o oeste do país. Ao fim do dia, termina a janela de 72 horas, considerada ideal para resgates, embora equipes internacionais ainda não atuem na Colômbia. A ausência não se deve à falta de disposição destes profissionais, mas a uma decisão do novo presidente colombiano, Abelardo de la Espiedia, empossado na última sexta-feira. Quem explicou a decisão foi o aliado do líder colombiano, o presidente de El Salvador, Nayib Bukele. Segundo ele, o governo da Colômbia solicitou ajuda humanitária exclusivamente na forma de insumos para atender as famílias afetadas pelo terremoto. Algumas horas depois da publicação de Bukele, a chancelaria colombiana publicou um comunicado em que afirma ter feito um apelo à comunidade internacional para solicitar apoio. O governo colombiano, no entanto, não esclareceu se o pedido inclui o envio de equipes internacionais de resgate.
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1: Meio-dia e um.
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0: Se aprovada, a mudança ainda passa pelo Senado. A discussão sobre a redução da maioridade penal no Brasil de 18 para 16 anos divide os parlamentares governistas, que dizem que a mudança atinge direitos e garantias fundamentais. Já o relator, deputado Coronel Assis, do PL do Mato Grosso, afirma que a proposta não viola a Constituição e nem tratados internacionais.
1: O ministro Alexandre de Moraes determina uma operação de busca e apreensão contra o ex-secretário de Segurança Pública do Maranhão, Raimundo Cutrim. Ele é apontado como fonte do jornalista Luiz Pablo em reportagem sobre o uso de carros oficiais do Tribunal de Justiça do Maranhão por familiares do ministro do Supremo, Flávio Dino. O advogado do jornalista também foi alvo da medida e a investigação busca apurar o possível repasse de informações ao jornalista.
2: Em março, o ministro Alexandre de Moraes já havia autorizado uma busca contra o jornalista Luiz Pablo. Na ocasião, foram apreendidos celulares, notebook e HD. Os equipamentos foram devolvidos em abril após a Polícia Federal concluir a extração dos dados. A investigação cita suspeitas de perseguição e possível relação com o inquérito das fake news.
1: O Conselho Nacional de Justiça determina o afastamento do juiz Milton Lívio Lemos Salles, aqui de Minas Gerais, após o magistrado ser flagrado bebendo vinho no bico da garrafa e fumando durante uma sessão virtual de julgamento. Com a decisão, o juiz fica impedido de exercer as funções até uma decisão final da Corregedoria Nacional de Justiça.
2: Antes da determinação do CNJ, a Corregedoria Geral de Justiça de Minas já havia ordenado o afastamento imediato do magistrado e a redistribuição dos processos que estavam sob a relatoria dele.
1: Às vésperas do início oficial da campanha eleitoral, o presidente Lula deve intensificar hoje o diálogo com o Congresso Nacional diante de uma reunião com o presidente do Senado, Davi Alcolumbre, no Palácio da Alvorada. Lula também pretende se encontrar com o presidente da Câmara dos Deputados, Hugo Mota. Os encontros ocorrem em meio ao esforço do governo para avançar com pautas de interesse do Executivo no Congresso.
2: Entre os temas que estão no radar do governo estão a proposta de redução da jornada de trabalho e o fim da escala 6x1, a PEC da segurança, o projeto sobre terras raras e outras medidas em tramitação no Congresso. A agenda também inclui análise de medidas provisórias e projetos de interesse econômico do governo.
1: Sem equipes internacionais, a Colômbia enfrenta um momento decisivo nas buscas após terremoto devastador. Adriana Brandão.
3: 48 horas após o forte terremoto na Colômbia, as buscas por sobreviventes seguem sem a ajuda de equipes internacionais, gerando polêmica. A ausência não se deve à falta de disposição desses profissionais, mas a uma decisão do novo presidente colombiano, Abelardo de la Espriella, empossado na última sexta-feira em Cali, cidade que concentra o maior número de desaparecidos. Segundo informação do presidente de El Salvador, o governo da Colômbia solicitou ajuda humanitária exclusivamente na forma de insumos para atender as famílias afetadas pelo terremoto. A busca por sobreviventes entra em um momento decisivo, a um dia do fim do prazo considerado ideal para resgates. O balanço oficial de vítimas até agora é de 216 mortos na Colômbia.
2: Belo Horizonte começa a aplicar uma multa de R$ 1.500 para pessoas flagradas com maconha ou outras drogas em locais públicos. A lei publicada hoje no Diário Oficial do município foi promulgada pela Câmara após o veto do prefeito Álvaro Damião ser rejeitado.
1: Segurança reforçada em Belo Horizonte para o primeiro jogo entre Cruzeiro e Flamengo pelas oitavas de final da Libertadores. Clever Ribeiro.
4: Começa logo mais, ainda durante esta manhã, a operação especial da Polícia Militar para garantir a segurança no jogo entre Cruzeiro e Flamengo. Será a primeira partida pelas oitavas de final da Copa Libertadores da América. Hoje o Mineirão recebe 57 mil cruzeirenses e 3 mil flamenguistas. Os ingressos estão esgotados. Militares já começam a monitorar na BR-040 mais de 10 ônibus da torcida visitante.
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1: Meio-dia e sete.
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5: Ô Berta, com mais um escândalo envolvendo um juiz de Minas Gerais, quais são as consequências desse tipo de conduta para a imagem do judiciário, na sua opinião, hein?
6: Depois do caso do desembargador do Tribunal de Justiça de Minas Gerais, Magid Nauef Lauer, que em primeiro momento absolveu o réu de 35 anos, acusado de estuprar menina de 12, ganha repercussão um novo processo disciplinar envolvendo outro magistrado do mesmo tribunal. O juiz Milton Lívio Lemos Salles foi flagrado fumando e bebendo da garrafa durante uma sessão de videoconferência realizada nesta segunda-feira, 10 de agosto. O juiz, que já havia sido afastado por decisão unânime do órgão especial do tribunal, agora também responde à reclamação disciplinar instaurada no âmbito do Conselho Nacional de Justiça. A Ordem dos Advogados do Brasil de Minas pleiteou e aprovou o afastamento cautelar. O Brasil está entre os países mais litigantes do mundo. O Poder Judiciário encerrou 2025 com mais de 75 milhões de processos em tramitação. E é um poder fundamental para o funcionamento de todas as democracias. Os magistrados decidem sobre a vida das pessoas. E o fato de ser um serviço essencial exercido por uma categoria com grande poder de pressão sobre o sistema político parece ter estimulado desvios e abusos que têm desgastado a imagem do Poder Judiciário. Denúncias de supersalários estão no centro do noticiário entre idas e vindas do Supremo, que tenta conter penduricalhos. E ganham também repercussão crimes e abusos praticados. Os novos escândalos ocorrem num contexto em que o vento virou e as punições começam a acontecer. O Judiciário parece começar a entender que, se não perder os anéis, poderá ficar sem os dedos. Em 6 de agosto, o STJ afastou pela primeira vez na história, com perda do cargo, o ministro Marco Buzzi por acusações de assédio e importunação sexual. E por determinação do CNJ, em 4 de agosto, foi dado fim à aposentadoria compulsória remunerada. A nova pena máxima é a demissão. O juiz Milton Lívio Lemos Salles gravou vídeo após a repercussão do caso, fazendo acusações de corrupção contra o Tribunal de Justiça e outros magistrados. Procura, sim, expandir o conflito, tentando retirar de si o foco da atenção. O magistrado, que diz estar cansado, recebeu, segundo o portal da transparência do TJ, R$105 mil brutos em julho, líquido R$83.500. Portanto, está naquele seleto grupo de 0,5% dos brasileiros com rendimentos mensais acima de R$80 mil. Berta Macaron.
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16: Meio-dia e 16.

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1: 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Meio-dia e 21.

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13: Meio-dia e 41.

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4: 1 e 9
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0: Muito obrigada!
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7: 1:37.
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0: Tá calmo nesse povo, minha irmã. Tô calmo.
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2: 2 e 6.
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0: aqui pro seu nego do Borel.
1: Ah, sai daí.
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0: esperar um pouco, Ken?
1: Claro, por você eu faço tudo.
0: Ah, melhor assim.
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4: 3 e 1.

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1: Cajuru FM informa a hora certa.
2: 3:20.

0: Ninguém fica em casa, não.
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3: 3h29. 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
2: 3h46.
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1: Cajuru FM informa a hora certa.
2: 3:54.
3: E pra cantar com a gente, Edson e Hudson.
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1: 4 e 10.

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4: 4:18.
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6: Clebinho, essa história machuca, viu?

0: Isso, hein, Kleber?
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2: Cajuru FM informa a hora certa.
3: 4:23.

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2: 4:39.

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6: 5 e 18.
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O anjo do Senhor anunciou a Maria, e ela concebeu do Espírito Santo. Ave Maria, cheia de graça, o Senhor é convosco. Bendita sois vós entre as mulheres, e bendito é o fruto do vosso ventre, Jesus. Santa Maria, Mãe de Deus, rogai por nós, pecadores, agora e na hora de nossa morte. Amém. Eis aqui a serva do Senhor, faça-se em mim segundo a vossa palavra. Ave Maria, cheia de graça, o Senhor é convosco. Bendita sois vós entre as mulheres, e bendito é o fruto do vosso ventre, Jesus. Santa Maria, Mãe de Deus, rogai por nós, pecadores, agora e na hora de nossa morte. Amém. E o Verbo divino se fez carne e habitou entre nós. Ave Maria, cheia de graça, o Senhor é convosco. Bendita sois vós entre as mulheres, e bendito é o fruto do vosso ventre, Jesus. Santa Maria, Mãe de Deus, rogai por nós, pecadores, agora e na hora de nossa morte. Amém. Rogai por nós, Santa Mãe de Deus, para que sejamos dignos das promessas de Cristo. Oremos. Infundi, Senhor, como vos pedimos, a vossa graça em nossos corações, para que nós, que pela anunciação do anjo, viemos ao conhecimento da encarnação de Jesus Cristo, vosso Filho, pela sua paixão e morte de cruz, sejamos conduzidos à glória da ressurreição. Pelo mesmo Jesus Cristo, Senhor nosso. Amém.

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2: Opa, eu tô chegando, eu sou Pedro Betti, vem comigo no programa No Mundo da Bola, simplesmente nesse dia 12. Opa, eu tô chegando, eu sou Pedro Betti.

0: Bete, sabe o que eu quero hoje? Eu quero só isso aqui.
1: É gol e felicidade.
0: Eu quero é gol.
1: É gol, o meu time é a alegria da cidade.
0: Hoje eu quero é gol dos clubes mineiros. Vem comigo, porque tá começando agora o programa No Mundo da Bola. Ah, eu tô chegando aqui na 98,7, a nossa querida Rádio Cajuru FM, falando de tudo que tá acontecendo nessa expectativa boa desse dia que promete, hein? Ah, meu Deus do céu, os corações que estão batendo forte! Inclusive, eu aproveito para mandar um forte abraço pra galera que tá aí no futebol amador da nossa querida Carmo do Cajuru. Vou mandar em especial aí um forte abraço hoje pro delegado Zezé. Tava conversando com ele hoje e ele me falando das belíssimas camisas do esporte. É, moçada, tá chegando a Liga Divinopolitana, a LMDD, e anota aí, já vou te falar, hein? Primeira rodada, Peixe e Azulão Boca Jussa, Alvorada e Coelho Radiadores, jogaço, hein? Zinabre e Alê, Milan e Tupi, é simplesmente o alvinegro cajuruense dando esse primeiro passo, Independente e Esporte, primeira rodada que acontece nesse final de semana. Destaco aí a Tupi Fiel também, gente, porque final de semana agora tava conversando aí, né, com um amigo, e esse me mostrou a camisa. Que camisa maravilhosa! É o Índio Cajuruense fazendo a diferença. Oh, meu Deus do céu, eu quero é alegria. Eu quero é falar de tudo que tá acontecendo, meu povo. Vamos que vamos. Oh, meu Deus do céu, hein? Vamos começar falando aí dos jogos de hoje. Presta atenção, porque é só jogo bom. Hoje tem Palmeiras e Cerro Portenho. É, meus amigos, tem Cruzeiro e Flamengo, 9:30 da noite. Jogo transmitido aí simplesmente, né, pela TV Globo. É, jogo esse em cadeia nacional. Hoje também tem o Galo esse, que estará aí sendo transmitido pela ESPN e pelo canal da Disney. Red Bull Bragantino jogando contra o Galo. É, vou falar, hein, que a coisa tá boa demais, tá boa demais. No dia de ontem tivemos aí também jogos pela Copa Sul-Americana e Libertadores. Tivemos aí pela Copa Sul-Americana o São Paulo empatando com o Bolívar, 1-1. Já o Fluminense, esse, empatou pela Libertadores, 0-0. O Boca Juniors, hein, passou o carro, meu filho, 3-1. Ê, meu povo, eu tô chegando com muita alegria pra falar de tudo o que acontece. Afinal de contas, olha, hoje promete, hoje é dia, vem comigo!
2: 6:11.
0: E vem comigo, trazendo muita informação e, claro, mandando um forte abraço pro meu amigo Anderson, que tá lá na cooperativa. Também mandando um forte abraço pro Zezinho do Angicos, esse que todo domingo tá trazendo muita alegria aí. Ah, eu vou te contar, a Rádio 98,7, a Cajuru FM, tá no coração aí de toda a cidade. Ô, moçada, vamos falar da Rede Globo. Rede Globo essa que está simplesmente aí aproveitando o problema da Paramount para comprar os direitos da Copa Libertadores. É, eu vou te explicar o que está acontecendo. A verdade é que a Globo está aí simplesmente, gente, tentando aí pegar os direitos da Copa Libertadores, já pensando no próximo ano, principalmente aí, né? Pensando que agora a Globo já formalizou uma proposta para comprar 70 jogos da Libertadores para exibição de 2027 a 2030. Proposta essa diante aí da Paramount, que está tendo alguns problemas aí financeiros e burocráticos. Vamos ver o que vai acontecer, né? Inclusive a Cazé TV procurou a Globo aí para dividir, meus amigos. Olha só, hein? Vamos que vamos. Pensando aí, né, no campeonato espanhol, vai começar a nova temporada e aí agora você sabe, né, os valores são altos. É, segundo fontes de mercado aí,
2: A Cazé TV, que tem exclusividade da La Liga, estaria interessada aí em, quem sabe, dividir com a gigante do Rio de Janeiro. Vamos ver o que vai acontecer.

0: acontecer, né? Esses bastidores que estão pegando fogo. Falando nisso, vamos falar da Ponte Preta, que infelizmente está na última colocação aí na Série B. Situação complicada da Ponte Preta. Todavia, a Ponte Preta, bom, assim como a América, vai seguindo buscando alternativas. E agora a Ponte Preta, essa acabou aí de fechar negócio com uma tradicional hamburgueria. É, meus amigos, o negócio é o seguinte, hein? Tem que procurar capitalizar. E a Ponte Preta, essa, vale ressaltar, né? É, fechou a parceria aí com o Bob's. Mas também essa precisa pagar as dívidas, né? Até há pouco tempo, coincidentemente, essa foi processada por uma padaria porque os valores estavam atrasados. Então não adianta fechar com o pessoal do sanduíche se a padaria também está atrasada. Meu Deus do céu, futebol brasileiro, que traz cada peça, né? Ai, ai, eu tô chegando com muita alegria. Afinal de contas, hoje tem jogão. Hoje é dia 12 de agosto e eu tô na expectativa. Ah, é aqui que eu vou falar de tudo no programa No Mundo da Bola. E você sabe, né? Aqui na 98,7 a notícia chega precisa batendo aquele bolão do jeito que vocês gostam. Eita, nós! Moçada, e o Memphis Depay? Esse aí tá desempregado ou não está? O custo mensal para ter o atacante, gente, tá na casa de 3 milhões de reais. Eu vou te falar, viu? É muita grana. Esse aí tá livre no mercado. Jogador de 32 anos foi aí, né, recentemente mandado embora do Corinthians. Um levantamento aponta que apenas Cruzeiro e Santos têm atletas que recebem aí próximo do salário do jogador, do ex-jogador, né, do Timão. No caso do Cruzeiro, a gente está falando do Matheus Pereira e do Gerson. E no caso do Peixe, do Neymar e do Gabigol, que também pertence ao Cruzeiro. No Flamengo e no Palmeiras, times que possuem altas folhas salariais, aí a gente já tem salários que são astronômicos, eita nós, mas esses não estariam concentrados assim de maneira sólida num atleta mais, estariam também, né, diante daquela coisa de receita, imagem, aí o atleta ganha uma certa farpelinha da propaganda que esse faz, vamos que vamos, falando de tudo o que acontece e claro, né, trazendo a notícia precisa aqui no programa No Mundo da Bola. E hoje tá um dia maravilhoso para curtir o futebol, né? Hoje a gente começa vendo o galão às 7 horas e depois já, ó, emenda vendo a raposa mais tarde. Ah, vamos que vamos com muita alegria.
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7: 6 e 18.
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0: Muito bem, eu tô de volta. Ô moçada, eu estive no telefone agora simplesmente tendo o prazer de conversar ali com o meu amigo Felipe. Felipe, que tá ali, gente, na expectativa, o coração batendo forte, esse que mora no bairro São Luís, e falou comigo: Pedro, mas hoje promete, hoje tem Cruzeiro na Libertadores. Oh, meu Deus do céu, é isso aí, Felipe, mandando um forte abraço aí. Afinal de contas, né, a expectativa do torcedor cruzeirense tá grande diante desse desafio, né, de jogar com essa grande equipe aí, que é a equipe do Flamengo. É, meus amigos, vai ser aí um jogaço, jogaço mesmo. Moçada, também tenho que mandar um abraço aqui para as nossas queridas mulheres cajuruenses. Em especial, vou mandar dois abraços agora no Residencial São Francisco para Dona Maria. Dona Maria, que é uma peça rara e me encontrou aí esses dias, falou assim: Pedro, eu conheço a sua voz, eu escuto até o programa de esporte. Eu falei assim: que é isso? Tem que escutar mesmo. Essa que inclusive falou para mim aí que na oportunidade era torcedora do Corinthians, mas tem se firmado aí, coincidentemente, a gente acabou de falar de um abraço agora, também torcedora do Cruzeiro. Mas não é só de torcedor estrelado que a gente fala, não. Também vamos lá para nossa querida Jacuba, vamos para Santo Antônio da Serra, porque em Santo Antônio da Serra eu vou mandar um forte abraço simplesmente pro Miguel. Miguel, que tá comigo lá na Escola Estadual de Estiva, e esse aí tá na torcida do Galo. Ah, moçada, vamos que vamos, com muita alegria, porque hoje é dia, sabe de quê? Eu já te falei, aumenta aí, ó. Hoje é dia de gol, eu quero é muito gol. Ô moçada, vamos falar de tudo que tá acontecendo. Agora de tarde teve aí futebol internacional. É, teve aí aquela Recopa da Europa e mais um título pro PSG. PSG que venceu o Aston Villa por 2-1. Venceu, rapaz, e convenceu. Simplesmente é o futebol francês no topo da prateleira. Vamos que vamos. Ô moçada, e o Real Madrid venceu também o La Coruña, conquistando o troféu Teresa Herrera. Troféu esse que eu chamo a atenção, que é o seguinte, gente, olha que interessante. É, o troféu Teresa Herrera é um troféu tradicional da Espanha e que os times são convidados ali a participar, né, daquele momento ali. E a gente já teve várias equipes brasileiras que participaram. É uma espécie de amistoso de pré-temporada aí que anualmente acontece na La Coruña, né? E o Galo, esse aí, né, já jogou o torneio, meus amigos, o Galo jogou na oportunidade ali, né,
7: o torneio participando desses amistosos. Inclusive, vale ressaltar que o Vasco, esse aí, conquistou, né? Três vezes, em três oportunidades aí, o torneio. Muito legal tudo isso, né? Antigamente os clubes brasileiros participavam mais aí, né, desses amistosos internacionais. Vamos que vamos, com muita alegria, falando de tudo o que acontece e também, claro, né, repercutindo o futebol internacional. Ô moçada, e também falando aí de futebol internacional, meus amigos, o Manchester United, esse bateu o Leeds agora há pouco também. No tempo normal, as duas equipes estavam empatadas e aí depois teve uma espécie também de troféu aí em homenagem e o Manchester ganhou de 5-4. Meu povo, vou falar pra vocês aí tudo o que está acontecendo. Rapaz, hoje tem mata-mata, hoje o bicho vai pegar. Você tá pensando o quê? Ah, é simplesmente, se a gente for falar aí, né, quem traiu ou quem deixou de trair, teremos de um lado a Leonardo Jardim, rapaz, e do outro lado o Gerson. Gerson esse que é questionado aí pela situação que esse saiu do Flamengo. E por outro lado a gente tem o Leonardo Jardim também, rapaz, que é questionado pelo Cruzeiro, a dupla que é hostilizada aí, e agora vai ter esse confronto decisivo aí, duas polêmicas pela frente. Que é isso?
11: Ai, que legal!
7: Ah, meu Deus do céu, deixa o pau quebrar, Tião! Eita, nós! Vamos ver o que vai acontecer. Olha, eu vou falar pra vocês aí, hein, que em 9 confrontos eliminatórios, os mineiros e os cariocas, esses aí pegaram fogo. Um duelo equilibrado, porém tem uma particularidade. O Flamengo soma mais vitórias e mais gols aí nesses duelos, mas fica atrás no geral porque o Cruzeiro, quando avança, esse chega chegando. Inclusive, vale falar, né, que o Flamengo, esse aí, perdeu aí pro Cruzeiro em 2 oportunidades na Copa do Brasil. É, Copa do Brasil é essa que agora, aí é clássico, deixa pra lá porque é uma outra história e a gente vai falar sobre ela daqui uns dias. Eita, nós, a próxima fase do torneio que simplesmente vai reunir 3 clássicos estaduais. Nossa Senhora, é pra deixar esse coração da minerada batendo forte. Inclusive, vale ressaltar, né? No dia de hoje a gente vai ter mosaico no Mineirão, vai ser bem bacana. E falando do Galo, falando do Clube Atlético Mineiro, eu vou falar pra vocês, hein? A cobrança, depois eu vou falar mais no Noticiário Alvinegro. Tá pegando pro Hulk lá no Fluminense, hein, meu Deus do céu. Mas no dia de hoje é o Galo que quer cantar alto e fazer história nesta Copa Sul-Americana. Ah, meu Deus do céu, hoje é dia do Galo falar mais alto e mostrar aí que o atleticano, esse tem a palavra eu acredito na cabeça. Atlético que avançou bem aí na primeira fase, mas agora é mata-mata. E o Bernard, hein? Bernard que tá virando artilheiro do Atlético em 2026. Será que vai continuar nesse mesmo pique aí no dia de hoje? Vamos aguardar, porque tem muita coisa para acontecer. Como diz o outro, tem muita água para passar debaixo dessa ponte, né? Eita, nós! Meu povo, vamos que vamos com muita alegria. E olha, eu vou falar para vocês, hein? Simplesmente aí, né? Uma noite com grandes jogos aí, é pra sentar na poltrona e aproveitar, hein? Ei, vamos ver aí o que vai rolar. Meu povo, vamos que vamos, falando das notícias aí, tudo o que acontece. E falando de Belo Horizonte, vamos para a capital mineira, que se tornou a capital das corridas. Gente, olha que interessante aí. Desde agosto do ano passado, Belo Horizonte recebeu esse título aí, né, de capital das corridas de rua. E de forma impressionante, a gente está tendo aí várias corridas. Inclusive, eu destaco aqui que teremos aí, né, a Corrida do Galo. A Corrida do Galo 2026, meus amigos. Tradicional evento que acontece no dia dia 16 de agosto. Também teremos aí neste embalo a corrida do Cruzeiro. Tem a corrida do Galo, tem a corrida do Cruzeiro. A do Cruzeiro acontece no dia 7 de novembro. Muito legal tudo isso, né? E são grandes eventos. Todo final de semana a gente vai acompanhando aí, vendo quantas corridas estão acontecendo, a moçada gosta, e é um evento tão bacana, tão fácil de fazer esse esporte aí, né? Claro, exige determinados cuidados, mas é muito legal. Ô, meu povo, vem comigo, porque no dia de hoje o trânsito está sofrendo alterações aí no Mineirão. E se tem torcedor na estrada que está indo para o jogo, eu vou te falar. Atenção, motorista! É, meu amigo, afinal de contas, ó, tá sendo implantadas áreas de proibição de estacionamento ao redor do estádio e também será mudada aí algumas faixas aí de trânsito para dar fluidez. Então, fique atento, vamos que vamos. Afinal de contas, hoje, meus amigos, é para tomar aquele losartana e deixar aquela pressão no jeito, porque senão você não vai aguentar, não. O bicho vai pegar, meu filho. Gente, para terminar esse bloco, vamos falar do Almada, que falou sobre a ida para o River Plate em vez do Flamengo. Thiago Almada, que tornou-se aí, né, um grande jogador na história do futebol argentino, e segundo ele, né, um fator que foi importante foi principalmente a sua paixão pela Argentina. É, meus amigos, ele sentiu aí a pressão do projeto do River Plate e mostrou que o projeto era um projeto condizente com aquilo que ele pensava. Mas, para além, ele disse uma coisa que é muito interessante, abre aspas, claro, sou argentino, quero jogar no meu país, mas a questão familiar é muito importante, minha esposa, meus filhos, vejo essa necessidade de criar laços, minha mãe me pediu, vista a camisa do River, e pedido de mãe, ah, meu Deus do céu, pedido de mãe, você já viu, né, é quase uma obrigação, né, tá certo, não deu pro Flamengo, vida que segue, agora é o Almada que está aí no River Plate, River Plate esse aí que está jogando a Copa Sul-Americana esse ano, né, tá nessa busca aí desse caneco eco também. Vamos que vamos para ver o que vai acontecer. Eu só sei, meus amigos, que a partir de agora vai ficar cada vez mais emocionante aí os campeonatos, né? Campeonato Brasileiro já tá aí mais ou menos encaminhado, Palmeiras está destoando dos demais, agora essas Copas, ixi, o mês de agosto vai prometer, viu? Vai ter muita coisa. Moçada, no noticiário Alvinegro eu vou falar do Fred. Fred é esse que no dia de hoje foi ovacionado pela torcida do Fenerbahçe e um volante aí, moçada, pode continuar na novela. É, meu povo, por quê? Porque o Fred pode ser que continue no futebol europeu. Pelo menos o staff do jogador está trabalhando para a vinda dele. Mas se vai dar certo, aí eu não sei te dizer. Meu povo, importante dizer também, né, sobre essa questão da Colômbia. A gente comentou ontem, né, de jogos que foram adiados na Copa Sul-Americana, na Copa Libertadores, devido ao abalo lá, né, de magnitude 7.4. E aí é muito legal a gente ver como que o esporte tem esse poder de envolver as pessoas. Eu destaco aqui, né, dois posts que eu vi que eu achei muito legal, que um foi do Cruzeiro, que usou as redes sociais, né, para se solidarizar e principalmente pensar na Colômbia, no Equador e no Panamá, né, que também sofreram aí com esse abalo e estão enfrentando aí consequências dessa tragédia. E outro post que eu achei muito legal foi o post lá, né, do Palmeiras. Palmeiras, inclusive, que trouxe até dados, né, eu até destaco ele aqui falando, né, que já são 240 mortos e 600 feridos. E a nação alviverde, abre aspas, se solidariza com todo o povo sul-americano. Muito legal, né, gente? Muito legal, mas diante aí de uma tristeza muito pesada, né? É isso aí, meu povo. Vamos que vamos. Vamos ver o que acontece. Simplesmente chegando nesse dia de hoje, você sabe. Quarta-feira é o coração da semana. Ah, meus amigos, vamos ver o que vai acontecer. Inclusive, falando aí que o Itambé Minas vai ter um novo novo patrocinador nessa temporada. É, vai ter a CDL, mas o nome continua o mesmo, né? O patrocínio majoritário fica sendo Itambé Minas CDL, tá certo? Vamos nessa! Afinal, eu não quero nem olhar pro lado, hoje eu quero só ligar o radinho, ver a televisão e deixar a bola rolar nesse planeta. Oh, meu Deus do céu! Vou tomar um copo d'água, já volto com o Noticiário Estrelado falando de tudo o que está acontecendo e desses bastidores, desse que é o grande jogo aí do dia de hoje. Afinal de contas, né? Trata-se aí, né, da equipe atual campeã da Libertadores e do Cruzeiro, que tá chegando buscando aí, quem sabe, dar aquela arranhada no urubu. É a raposa que tá com o bodoque olhando pra cima, querendo pegar esse urubu de qualquer jeito.
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8: 6:37.

0: Muito bem, vem comigo falar do Cruzeiro. Cruzeiro esse que recebe nesta quarta-feira o Flamengo no Gigante da Pampulha. É jogo de ida, é oitavas de final da Copa Libertadores da América. Segundo colocado no Grupo D na primeira fase, o time mineiro agora está aí tentando construir, claro, essa vantagem dentro de casa. Vale falar que o atual campeão é dono da melhor campanha. É, moçada, mas a raposa, esta aí, está aí, como eu disse, com o bodoque na mão, tentando pegar esse urubu. A raposa que terminou aí com 3 vitórias, 2 empates e 1 derrota na fase de grupos. Já o Flamengo liderou o seu grupo com 5 triunfos e 1 empate. Cruzeiro e Flamengo que estão aí se enfrentando em mata-mata mais uma vez. Em 2018, pelas oitavas de final, a equipe mineira venceu por 2-0 no Mineirão e avançou após perder por 1-0 no Maracanã. Vamos ver, afinal de contas, 2026 é agora, e agora o momento pede, claro, muita, mas muita raça e, claro, tem que ter foco. No primeiro turno no Maracanã, o Flamengo venceu o Cruzeiro por 2-0. Para o confronto agora, o Arthur Jorge não vai poder contar com o Fagner e o Lucas Romero, que foram suspensos. Vale dizer que o Cruzeiro chega aí, né, para o confronto depois de vencer o Mirassol num jogaço aí no último final de semana. Vamos que vamos. E o provável Cruzeiro deve vir de Otávio, William, Fabrício Bruno, João Marcelo, Gabriel Rojas, Matheus Henrique, Gerson, Matheus Pereira, Kenny Arroyo, Bruno Rodrigues, KJ. É jogo esse que vai ser transmitido 21h30 pela TV Globo. E aí, moçada, ao contrário do que acontece em outras partidas, nessa partida não existe uma animosidade aí, aquela fúria entre as duas torcidas, não. São torcidas, digamos, amigas. É, escuta só essa história porque é muito legal. Pensar que, inclusive, durante o jogo do dia de hoje, no próximo jogo, na semana que vem, no Maracanã, muito provavelmente teremos aí torcedores do Cruzeiro e do Flamengo circulando por áreas comuns no estádio e ao entorno desse, né? Vamos que vamos com uma historinha pra gente embalar aí esta quarta-feira.
1: Você conhece a origem da parceria entre Flamengo e Cruzeiro? Os dois times mantêm uma boa relação fora de campo. Pode até parecer estranho, mas isso começou lá nos anos 80. Naquela época, Flamengo e Atlético Mineiro protagonizavam uma das maiores rivalidades do futebol brasileiro. Foi quando o time carioca venceu o Atlético na final do Campeonato Brasileiro e depois ainda eliminou o Galo na Libertadores em um dos jogos mais polêmicos da história da competição. Esses confrontos fizeram atleticanos e vascaínos se aproximarem por terem um adversário em comum. E do outro lado, as torcidas de Flamengo e Cruzeiro também criaram uma relação de amizade. Além disso, outros episódios também marcaram essa relação, como a idolatria das duas torcidas pelo Renato Gaúcho. Em 87, quando ele jogava no Flamengo, foi carrasco do Galo na semifinal do Brasileiro. 5 anos depois, ele defendeu o Cruzeiro e venceu o Campeonato Mineiro e a Supercopa. É claro que quando a bola rola, cada um defende o seu lado, mas a origem dessa relação passa por uma rivalidade contra um terceiro time. Você conhece a origem?
0: Muito bem, é isso aí. É simplesmente o futebol trazendo aí as suas peculiaridades. É, meus amigos, daqui a pouco a bola rola e o coração da moçada, esse aí vai estar batendo forte. Vamos falar do João Marcelo, que projeta um duelo duro no dia de hoje, né? Ele se disse o seguinte em entrevista, abre aspas, o Cruzeiro é gigante, reconheço a força do rubro-negro, porém é importante dizer que estamos trabalhando sério, é um jogo de grande projeção, é um jogo que a gente sabe que a qualidade vai fazer a diferença e quem for melhor com certeza vai estar saindo à frente aí para buscar esse título. Mas eu estou aí com o Cruzeiro e vejo o Cruzeiro com grandes possibilidades. Torcida do Cruzeiro que está preparando um mosaico no dia de hoje. A gente vai ter mais de 60 mil presentes aí. O Gigante da Pampulha vai estar bonito, meus amigos. É, vai ser aí, né, aquele momento de divisão de águas, o famoso divisor de águas, as equipes que vão se enfrentar aí neste grande duelo. É noite de Copa, É noite para deixar o cabelo arrupiado, como diz o outro. Ô, meu filho, eu vou te falar uma coisa, viu? Vamos que vamos, porque esse jogo aí promete demais. Inclusive, vale ressaltar, né, que do lado do Flamengo a gente tem aí grandes nomes, né? Jogadores importantes que estão, claro, sempre participando da seleção brasileira. E tem a questão da polêmica aí do Leonardo Jardim reencontrando a torcida do Cruzeiro, né? Olha só, vem comigo porque hoje o trem vai pegar fogo. E tem o Matheus Pereira, hein? Matheus Pereira, esse que... Matheus Pereira, esse que é um baita jogador. É, moçada, vamos ver o que vai acontecer. Vamos que vamos, com muita alegria, falando de tudo que acontece aqui no programa No Mundo da Bola.

0: trazendo muita informação, é o programa No Mundo da Bola. O moçada, simplesmente aí, é hoje esta partidaça que acontece aí e teremos aí, né, o Arroyo em campo, é o atacante equatoriano que estará aí fazendo o seu 51º jogo pelo Cruzeiro nesse dia de hoje. Vamos ver o que vai acontecer. Já foi finalizada a preparação, a torcida tá no embalo e agora, meus amigos, é isso. É o Cruzeiro encontrando com o técnico Leonardo Jardim nesse que vai ser um dos grandes desafios aí desse segundo semestre. Olha, moçada, o Romero não vai jogar, mas apontou que o caminho é simplesmente o seguinte. Segundo entrevista agora à tarde, El Pero, o Pitbull Azul, disse, abre aspas, olha, eu não dou muito conselho não, eu sei que a experiência de todos é válida e que o Cruzeiro tem que ter paciência para seguir em frente e buscar, claro, esta vitória que é tão importante. Temos fé, temos capacidade e vamos conseguir. É isso aí, tem que acreditar, tem que pensar positivo, né não, Romero? É o torcedor azul que tá nesse embalo aí, pensando, claro, né, nessa busca desses 3 pontos aí, que, aliás, né, nem são só os 3 pontos, são aí, né, a vitória que só interessa nesse momento. Vamos que vamos, com muita alegria, falando de tudo que acontece no mundo estrelado. Ô, moçada, eu fico por aqui, vou tomar aquele copo d'água, porque daqui a pouco eu tô chegando pra falar do Galo. Galo esse que está entrando em campo daqui a pouquinho, às 7h, para jogar contra o Bragantino, é Copa Sul-Americana. Vamos que vamos, com muita alegria, mandando um forte abraço para a galera da Vila Vicentina, essa galera que faz a diferença, e também mandando um forte abraço para o nosso querido professor Hernani. Professor Hernani, que perdeu uma bota imobilizadora, gente, lá na rua Guilherme Nunes, número 706. Se por acaso alguém encontrá-la, deixa aqui na rádio, por gentileza. Vamos lá!
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0: E hoje é dia de gás!

0: simplesmente vem comigo, sabe por quê? Ah, meus amigos, hoje é dia 12, o Galo gosta de 13, mas no final das contas, a gente quer é uma vitória alvinegra. E hoje é Copa Sul-Americana. Hoje é daquele jeito assim, ó, solta o som, vamos que vamos naquele embalo. Hoje, meu povo, aquele primeiro passo importante é o Atlético aí jogando contra o Bragantino. Vamos, massa! Semana que vem, o jogo é em casa. Vamos que vamos, é o Galo procurando aí, claro, fazer história e jogar aí com afinco esta Copa Sul-Americana. Lembrando que a Copa Sul-Americana é o caminho mais fácil aí para garantir esta classificação para Libertadores, né? Bom, fácil, fácil não é não, sabe por quê? O Galo sabe que tem que entrar com raça, tem que entrar com disposição para fazer a diferença. Eita, nós vamos ver o que vai acontecer, gente. Olha só, o técnico do Fenerbahçe está tentando vetar o acerto aí entre o Fred e o Atlético, hein? Será que vai dar mais novela? Jogador esse que construiu uma mansão em Belo Horizonte, o Atlético tem a negociação avançada, todavia parece que o volante agora, bom, não vai mais vir para o Atlético. É, meus amigos, a expectativa, inclusive do Galo, era usar aí, quem sabe na próxima fase, supondo que o Atlético, né, vença e vença para trazer essa alegria à massa alvinegra, o Bragantino, o Fred nas quartas de final. O Atlético aí alinhou a questão de tempo, salário, mas o staff do volante continua aí tentando a sua liberação lá junto com o clube turco e a coisa tá meio complicada, hein? Eita, nós! Ô moçada, vem comigo porque o Atlético, este aí também tá de olho no zagueiro Juan Jesus, de 35 anos. O defensor está sem clube desde que deixou o Napoli no ano passado. É, meus amigos, teremos promoção para o final de semana, Atlético e Grêmio. Daqui a pouco tá chegando. Ah, vai ser bom demais! Vai ser sensacional, sensacional! Vamos ver o que vai acontecer. Bom, vamos falar então, né, sobre esse jogo aí que diz respeito, né, ao Atlético no dia de hoje. O Atlético que estará aí indo para o interior paulista, duelo esse que acontece no Estádio Municipal Cícero Souza Marques. Bragantino que vive um momento instável aí desde o retorno do futebol. Do seu futebol, né, após a Copa do Mundo, foram 3 empates, uma vitória e uma derrota em 5 jogos. Vale dizer que do lado de lá a gente tem simplesmente ele, Wagner Mancini. Já o Atlético, né, que não disputou o playoff, ao contrário do seu adversário, esse aí, meus amigos, quer simplesmente fazer a diferença no dia de hoje. Atlético esse que estará em campo aí, provavelmente aí com a seguinte formação. É o Galo que estará com Everson, Natanael, Juan Tressoldi, Lian Currie, Nan Lodi, Maicon, Alan Franco. Pode ser que o Cissé até entre no lugar dele, em Coejo, Vitor Hugo, Bernard e Casi Sierra. É, vale dizer aí que, bom, o setor ofensivo aí tem essa interrogação, né? Diante do momento aí, né, dos gols do Casi Sierra. Aí a gente tem a questão do Reinier, que tem balançado as redes aí. Ah, galera, eu acredito em você, vamos que vamos! É pensamento positivo, é jogar pra frente. É hoje, é o Atlético que está aí simplesmente desafiando a equipe do Bragantino. Vamos ver o que vai acontecer e é claro, né? Vamos trazer todas as informações precisas desse jogão amanhã no programa No Mundo da Bola. Daqui a pouco tá chegando, hein? Tá chegando. Agora eu vou falar para vocês, hein, meus amigos. Olha só, hein? Enquanto isso, no Rio de Janeiro vive uma crítica e é com a imprensa o Hulk. O declínio do Fluminense aí tá trazendo aí o ex-ídolo atleticano. Há alguns questionamentos. Rapaz, que é isso? O atacante que vive um momento crítico aí, E a atuação apática no dia de ontem, diante do Independente Rivadavia, culminou em vaias contundentes da torcida tricolor. Aí eu te pergunto, né? O Hulk será que tá fazendo uma boa gestão da sua carreira? Ah, meu Deus do céu, que coisa, hein? Não sei, mas eu digo o seguinte: devia ter ficado no galão. Eita, nós, Hulk, que claro, né? Vai deixar saudade no peito alvinegro sempre. E vai ter sempre um lugar no meio da massa. Ô moçada, amanhã às 18 horas eu tô de volta repercutindo tudo o que acontece.
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4: 71.

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3: 7 e 8.

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11: 8 e 2.

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1: Cajuru FM informa a hora certa.
2: 8:08.
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0: 8:27.

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1: 8h32.
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1: Cajuru FM informa a hora certa.
0: 8:57.